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1: Que é isso, meu filho? Calma. Eu quero é o Dance do Jegue, de Jecuca, por favor. Bota esse som arretado.

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1: Tem um disco maneiro aqui, ó. Se liga nesse som.
2: Cadê?
1: Ó, calma aí, deixa eu limpar a agulha aqui que tá cheio.
2: Ih, de é Marina, cara.
1: É? Marina. Sentiu no rótulo?
2: Pô, tá beleza, hein? Cadê o som? Bota aí.
1: Aí. Bota canta aquela... só, que música gostosa.
2: Bota aí.
3: Aí.
2: Ih, verão, um calor no coração. Adoro essa música.
3: Legal.
2: Ih, cantora fora o quê? Deixa a gente aqui, meu.
1: Ah, vai ver televisão, vai lavar roupa, vai.
4: Olha, eu vou quebrar esse disco.
1: Continua,
2: Buxa. Ih, dá um tempo.
4: Eu vou jogar fora.
2: Larga a parada.
4: Quebra, continua. Vanessa. Eu vou tirar esse troço e vou jogar lá fora. Te envolver, te seduzir. Chega, Claudinho. Chega.
1: Então vou fazer só de sacanagem.
2: Agora eu vou zoar.

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3: Valeu, meu bingo. Aquele abraço.
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5: É, Fernando Sorocaba. Tô vivendo a história de uma delegada que tá perseguindo minha vida, rapaz. Não tá fácil, não.
6: Ei, delegado. Essa gosta de investigar, né?
5: Investiga, mas a gente ama essas danadas, né? Fala sério.

0: quero palmas pra João Neto e Frederico.
1: Neto e Frederico.
2: Valeu, galera.
3: Valeu, Fernando
1: Sorocaba. Obrigado, rapaziada. Vocês são demais. Obrigado a vocês.
2: Sucesso cada vez mais pra vocês. Obrigado a equipe toda aí.
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1: Calma aí. Seu beijo tá vindo depressa demais pro meu gosto. Senta aqui.

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0: meu muito obrigado pra você que curtiu nosso programa até agora. Foi um prazer fazer parte de mais um dia, viu? A gente se encontra agora amanhã, sexta-feira, neste mesmo horário, pra gente ficar assim, ó, 2 horas bem juntinhos aqui no rádio, com muita música e, claro, muitas fofocas do jeito que todo mundo gosta. Tchau, gente!
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0: Ô, oh, vocês por aqui, cara?
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1: Meia-noite em ponto.
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0: você tá bem? É, que legal, já tô chegando.
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0: Quinta lindona, e aí amigão, como é que tá? Tudo beleza? Muito bom dia! Obrigadão pelo carinho da sua audiência. A partir de agora, a festa da quinta-feira tá começando. Você tá no trabalho? Tá em casa? Tá de boa descansando, é? Não importa o que você esteja fazendo, só agradeço a sua presença por aqui, tá? Isso, chega mais pertinho do rádio, vem comigo!
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0: Pra começar, César e Paulinho e Bruno e Marrone, cancela essa data! Que história, gente!

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madrugada, Léo e Rafael Cantro e Bintiana Castela cantando La Plata. Teve antes de Paulo e Paulino com Chorar de Soluçar. E Maurício e Eduardo, Melhor Lugar. Quem vem daqui a pouquinho após o intervalo, gente? Fernando e Sorocaba, Gustavo Mioto. Você vai cantar com Henrique e Juliano. Até com Hugo e Guilherme e Jorge Matheus.

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Simone Mendes, na madrugada mais gostosa, dois tristes. Dá pra saber antes, né? Bater um papinho antes pra saber pra onde tá indo o ônibus. Se quer ir pro mesmo lugar. Ônibus é o destino, né? Antes, Guilherme Benuto e Luan Santana, quarto 67. Hugo e Guilherme com Jorge Matheus, meu número. E ainda Henrique e Juliano, carta aberta. Bom dia, vem.

No Madrugada com você, fechando a primeira hora, Henrique Castro com o Grupo Menos é Mais, nem pagando. Antes teve Gustavo Mioto, melhor versão. E ainda PPA com Diego e Vitor Hugo, Carmé de Chocolate. Bom dia, tá? Ó, daqui a pouquinho, após o intervalo, se prepare. Lá vem Jorge Matheus, Eduardo Costa, a Maiara e a Mar.

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1: Meia-noite e 58 minutos.
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5: Bom dia! Começando mais uma hora aqui.
4: Com as melhores músicas na sua melhor companhia.
5: Tudo junto com a gente? Ah, que legal!
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5: Maiara e Maraíza abrindo essa hora. Saudade do tipo. Então, né, tem que dar the end na história pra passar pro próximo, senão fica travado nesse negócio. Escuta a história.

festa na madrugada. Toneladas de paixão. Vixe, carregado, hein? Antes, Rio Negro e Solimões e Country Beat apaixona muita gente. O Bruno e o Marrone, ela nem sabe quem sou eu. E ainda Maiara e Maraísa. Saudade do tipo. Vem junto, tá? Bom dia!

madrugada, tocando Júlia e Rafaela, Duda Bertelli junto, né? Praia e Piseiro, e ainda Jads e Jadson, Desmachucar, o intervalo é rápido, hein? Você continua com a gente? Sério? Então se prepare pra cantar com a Marília Mendonça, Zé Neto e Cristiano, com Gustavo Lima e Bruno e Marrone, até com o João Bosco e Vinícius.

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0: pra você continua, ó.
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0: Gustavo Lima chegando com Bruno e Marrone, relação errada. Que isso? Escuta.
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Bosco e Vinícius na madrugada mais gostosa. Saudade culposa, hein? Antes teve PPA com Diego e Vitor Hugo, Carmé de Chocolate, Zé Neto e Cristiano com a filha e ainda Gustavo Lima e Bruno Marrone. Relação errada! Dia bom pra você!

sua madrugada. Ed Brito e Samuel, Romance Rosa, fechando essa hora. Antes, Marília Mendonça, Rosa e Beija-Flor. E Kleber e Cauã e Matheus Vargas, Desocupa. Ó quem vem daqui a pouquinho, gente. Gustavo Mioto, Guilherme Santiago.

0: 1:56.
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0: começando mais essa hora aqui no Madrugada. Obrigado pelo carinho de sempre. Ah, quero agradecer a moçada que tá passando no arroba Joel Cabral Voz no meu Instagram e participando. Fala, Michele, obrigado pelo carinho, viu? Tá curtindo a gente. O Fabiano também tá ouvindo. Fala, Matheus, como é que tá aí, rapaz? Obrigado pela sua participação, viu? Essa moçada, gente, tá passando no arroba Joel Cabral Voz, me contando de onde tá ouvindo e eu, claro, depois mando um abraço aqui, tá? Se quiser, fica à vontade. Vai lá no arroba Joel Cabral Voz no meu Instagram, me manda mensagem no particular mesmo, não tem problema, e depois eu te mando um abraço aqui, tá? Bora começar essa hora, vem cá junto!
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0: Luan Santana chegando com Mulher Segura! Bom dia!
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0: Morada, Matheus e Cauã e Jorge Matheus. Pactos, tem que ser mantido, por favor. Antes, Emílio e Eduardo, Camisa 10. César Menotti, Fabiano com Zezé de Camargo e Luciano Pedras. E Luan Santana, Mulher Segura. Vem cá junto, tá?
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Júnior Marques, Ilusão de Amor. Antes teve Gustavo Mioto, Sofrimento Antecipado. Maurício e Eduardo passaram por aqui também cantando O Melhor Lugar. Daqui a pouquinho, após o intervalo, ó com quem você vai cantar. Roberto e Meirinho, Marcos e Belucci, o João Neto e o Frederico e o João Bosco e o Vinícius.

0: tá de volta aqui, ó. Vem!
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0: João Neto e Frederico com João Bosco e Vinícius. Pensa numa vingativa. Que história!

Inclusive a noite na madrugada mais gostosa, Filho da Culpa. Antes, Rio Negro e Solimões com Country Beat apaixona muita gente. Eduardo Costa com A Dor do Adeus. E João Neto e Frederico e João Bosco e Vinícius. Vingativa, fica junto. Aqui, ó.

Madrugada, Tiãozinho e Alessandro com de Paulo e Paulino, Amor de Trem, fechando essa hora. Antes, Paula Fernandes, anota aí. E ainda Roberto e Meirinho, É Pai Pum. Já já tem mais. Uma hora vai começar daqui a pouquinho com a Israel e Rodolfo, Maiara e Maraísa, com Guilherme e Benuto.

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2: 2 horas e 56 minutos.

Maísa na madrugada mais gostosa, eis de alguém. Antes, Rio Negro e Solimões, Emílio e Eduardo sonhando com você. O amado Batista com Kel Smith, então volta. E Guilherme Benuto, sujeito homem, junto aqui comigo. Venham!

madrugada, Matheus e Cauã e Laona pra dar de vinta. Antes teve o João Carreiro e Capataz virou um livro, é? Prefácio e tudo. Antes, Léo e Rafael com Cantro e Bichana Castela, La Plata. Já já tem mais, hein? Victor e Léo, você vai ouvir Ralph, Luan Santana e Henrique e Juliano.

nada, tocando Luan Santana e Henrique Juliano. Erro planejado, credo. É melhor planejar o acerto, não? João Pedro e Cristiano Coy acordou namorando. Léo Magalhães, decisão. Se ouviu o Tchãozinho e Alessandro com de Paulo e Paulino, amor de trem. E Zezé de Camargo, eu duvido. Vem cá junto, na quinta. Ó. Oh.

0: madrugada, Roberto Ribeirinho é pai bom. Teve antes o Ralph, né, com 5x5. E Kleber e Cauã e Matheus Vargas, Desocupa. Gostando, é? Ó, terminou que nada, daqui a pouquinho tem Saudade, aquela viagem especial no mundo da música sertaneja. E você é o meu convidado todo especial. Combinado? Então não sai daí, é VaptVupt. Segura! 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
1: 3:52.
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0: tudo bem por aí? Hora da saudade, tá começando a última do Madrugada. E você sabe, né? Aquela viagem no arquivo do sertanejo. Ah não, gente, que companhia agradável é você. Fico muito contente. Bora começar? Então vem nessa viagem.
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0: Leandro e Leonardo, Bobo, bom dia.

0: Cleiton e Camargo, essa é de 97, que modão! Volta a fita, viu? Era fita ainda, sim. Teve João Paulo e Daniel, te amo cada vez mais. Teodoro e Sampaio, água no leite. E abrimos com Leandro e Leonardo. Vem cá, bom dia.
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0: Zezé e Luciano, Serafim e seus filhos.

0: Gilberto e Gilmar, só mais uma vez, hein? Teve Chitãozinho e Chororó antes, Pensando em Minha Amada. E abrimos com Zezé de Camargo e Luciano, Serafim e Seus Filhos. Continuo matando saudade com você após o intervalo? Sério? Ah, que legal, então não sai daí, rapidinho. Segura!
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0: Que saudade! Te amo, menina! Teve René e Ronaldo antes de Coração pra Coração. Milionário e José Rico com Minha Solidão. E abrimos com Rick Renner. Vem cá, bom dia!
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0: Christian Ralph, que saudade! Louco por ela! Bom dia!

0: madrugada, 1995, como tocava essa moda? O Lucas e o Luan com Horizonte Azul. Teve Rio Negro e Solimões antes, só lembranças. E abrimos com Christian Ralph. Obrigado por ter vindo com a gente a noite todinha. Amanhã, na sexta, eu volto com muito mais moda, claro, tem saudade. E muita música nova também, tá bom? Lindona, um abraço. Forte aperto de mão, amigão. Até a zero hora de sexta. Tchau!
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6: Oi, amigo ouvintes. Que prazer tê-los a partir de agora em nossa programação. Estou chegando com Falando de Amor. Aquele programa que a gente reúne tanta coisa boa, os melhores ouvintes, as melhores saudades. Por que você não participa a partir de agora? As nossas redes sociais estão aí escancaradas para você entrar em contato e pedir a sua romântica. A minha também. O Instagram está aqui. @AlineMotaLocutora2020. Você entra em contato direto pelo direct. Eu abro sequência com Vanessa Camargo, Desiste Não. Juliana Lamardre, Mess. Nando Reis, pra você, Guardei o Amor e Fugues. Confere com a gente, Falando de Amor está no ar.

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0: Tio Sam do seu rádio!
1: Vamos chegando com Deus no comando. O abração aqui do Roberto.
0: E o Uta bem gostoso do Meirinho. Começa o programa Roberto e Meirinho pra todo o Brasil e fora dele também. É eu, bem! A festa da música sertaneja, a cultura de um país cantada e contada aqui pra você. E como o relógio que atrasa não adianta, aqui você pede e a gente canta. Agora é pra valer.
1: E a composição?
0: A composição é do nosso querido primo, saudoso Miguel Tonoli. Aguenta, coração! Programa Roberto e Meirinho!
1: Vamos!

0: Essa foi especialmente pro nosso querido Marcos Tonoli e toda a sua linda família lá em São José do Rio Preto. Família Tonoli, um grande abraço aqui dos primos Roberto e Meirinho. É o programa Roberto e Meirinho, a festa da música sertaneja.
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2: Compadre, chega pra cá, deixa eu te contar uma novidade.
3: Fala, compadre.
2: Tô cantando.
3: Você tá cantando?
2: Virei cantor agora.
3: Você aceita pedido?
2: Aceito, pode pedir.
3: Não canta não, compadre, pelo amor de Deus.
2: Jesus!
0: Olha, nós não vimos ele ainda, né, Bodão? Aguenta, coração! Programa Roberto e Meirinho é

0: Você ouviu aqui no programa Roberto e Meirinho, os eternos gargantas de ouro do Brasil, Milionário e José Rico, cantando a música A Carta, composição do Álvaro Sock e do Cláudio Mota.
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0: Roberto Meirinho, nossos amigos Mato Grosso e Matias, cantando a música Foi Pensando em Você, uma composição do Carlos Cola e do Francisco Roque. Não saia daí, nós voltamos já já, né, Bodão?
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0: Voltemos! É o programa Roberto e Meirinho para todo o Brasil e fora dele também. É eu, bem! A festa da música sertaneja cantada e contada aqui no seu rádio. Chegamos na mix do programa Roberto Meirinho, quando Roberto Meirinho canta músicas gravadas por outros intérpretes e vice-versa. E hoje estamos cantando junto com eles, Bodão, João Mineiro e Marciano, e Roberto Meirinho cantando Ainda Ontem Chorei de Saudade, uma composição do nosso amigo Moacir Franco. Aguenta, coração! Programa Roberto Meirinho!
1: Somos...

0: programa Roberto e Meirinho, o trio mais famoso do Brasil. O trio Parada Dura cantando Barco de Papel, uma composição do Reinaldo Queiroz.
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0: novo sucesso, o Brasil inteiro cantando É Pai Pum, em todas as plataformas digitais e aqui na sua rádio preferida, É Pai Pum. E a moda você ouve aqui, daqui a pouquinho.
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0: Olha aí, já está aqui na emissora e em nosso canal do YouTube o mais novo lançamento de Roberto e Meirinho. A música Minha Paixão. Mais uma dor de cotovelo para quem está apaixonado e gosta de molhar pescoço. Peça aqui na sua rádio preferida a música Minha Paixão com Roberto e Meirinho.
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0: E os amigos que não param de chegar aqui no programa Roberto e Meirinho, mais um amigo cantando bonito. Ele que liderou a audiência do Brasil no especial sertanejo por muitos anos, nosso querido Marcelo Costa. Uai, uma composição dele, Rômulo Marinho. Aguenta, coração, programa Roberto e Meirinho é só modão.
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0: Porteiro! É o programa Roberto Meirinho pra todo o Brasil e fora dele também. É eu, bem! A festa da música sertaneja aqui no seu rádio. Olha, gente, muito obrigado pela audiência maravilhosa. As rádios que tá aumentando a abrangência, bodão!
1: Oh, que beleza!
0: E chegando novas rádios parceiras, o nosso muito obrigado. E vamos de música! Chegando aí, como aqui você pede, a gente canta, porque relógio que atrasa não adianta. Essa é do Roberto do Maracaí, a composição. Que música que é, bodão?
1: É Lágrimas!
0: Aguenta, coração! Programa Roberto e Meirinho!
1: Soma!

Oi gente, tudo bem com vocês? Um grande abraço do Edson, da dupla Edson e Hudson. Tô passando por aqui para dizer que nós estamos nesse programaço dos nossos irmãos Roberto e Meirinho pro Brasil e pro mundo inteiro, tá bom? Curtam sem moderação. Ihu! Vai Roberto, vai Meirinho!

0: Vocês ouviram aqui no programa Roberto e Meirinho, nossos amigos, nossos irmãos, Edson e Hudson, cantando a música é amor demais mesmo, Bodão! Uma composição do Edson, do Henrique Marques e do Renato. É o programa Roberto e Meirinho, a festa da música sertaneja!
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0: Olha aí, já está aqui na emissora e em nosso canal do YouTube o mais novo lançamento de Roberto e Meirinho. A música Minha Paixão. Mais uma dor de cotovelo para quem está apaixonado e gosta de molhar pescoço. Peça aqui na sua rádio preferida a música Minha Paixão com Roberto e Meirinho.
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0: E olha quem voltou aí para deixar um super recado no programa Roberto e Meirinho. Fala aí, cavalo velho!
2: Ô, Roberto Meirinho, prazerzão estar aqui no programa, rapaz. Tô vendo você fazer um programa aqui hoje. Hoje eu só tô olhando você, viu? Tá bom? Mas olha, para esse programa que é bom demais para todo o Brasil, né? Conversei essa semana com o Marcelo Costa, né? Todo mundo de folga, em casa. Conversei com o Marcelo Teodoro. O Marcelo tá fazendo um montão de live aí pelo Brasil todo. Teodoro Sampaio, toda essa turma, né? O Samuel Gonçalves. Eu tô botando as prós em dia, né? Porque eu pego todo mundo em casa, tá bom? Um abração, viu? Viu? Vou ficar aqui acompanhando você, tá? Vou ficar aqui vendo você trabalhar, tá bom? Você e o Ninão. Ó, Ninão, o Ninão tá só no café preto, você viu?
0: Valeu, cavalo velho! Esperamos você de volta aqui no programa Roberto Meirinho, hein? Um abraço também pra todo o pessoal aí de Santa Catarina. E vem aí pra cantar pra gente agora, bodão! Ele, Marcelo Aguiar! Não dá pra fazer amor sem ter você. Um grande sucesso, autoria do Zezé de Camargo. Aguenta, coração! Programa Roberto Meirinho é só modão!

0: pra ficar sem ouvir o programa Roberto e Meirinho. Por isso que você vai continuar aqui na mesma sintonia. Muito mais música pra você. É o programa Roberto e Meirinho. Daqui a pouco nós voltamos, né, Bodão?
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0: Voltemos, Brasil! E fala dele também. É o programa Roberto e Meirinho fazendo um regaço nesse trem. E na hora do fuzuê, vamos lá pra ver.
1: Vamos lá.
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0: Roberto Meirinho, Roberto Meirinho cantando Vamos Lá Pra Ver, uma composição do Antônio Barros.
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0: A caminho do sucesso, Elcio Tomazini e Valdir, cantando a música Lágrimas, composição do Roberto e do Maracaí. Guardem bem esse nome, hein? Elcio Tomazini e Valdir, o irmão do Marrone, isso mesmo, A caminho do sucesso.
1: Quero mandar um abraço aqui, Bodão, para o Fabião de Pirassununga, para o Altemir de Foz do Iguaçu, o Roque Prata, o Ney Paulo de São José do Rio Pardo, o Adilson lá de Leme, grande Joel, Joel Vargas de Santa Catarina, o Chaporão Locutor, o Eric lá da página do Instagram, Sertanejo Sem Modinha, o Antenor Cigano de Bonópolis, o Dr. Marcos, a Maria José, ô Maria José, fala, tá recuperada, hein? Fernando Bianchi, um grande abraço pra você, o Dutra de Passiguara, não perde um programa, o Dutra de São José dos Campos, não perde um programa também, o Arthur Flávio de Itacaratu, o Gama lá de São Joaquim da Barra e o Luiz Einar, o nosso eterno carinho de Roberto e Meirinho pra vocês!
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3: Fala, compadre.
4: Casal de velhinho conversando, aliás, conversando não, reclamando, né? Porque a velha tá lá na sala mexendo com o crochêzinho dela e vem o velho de lá pra cá, na bengala, na gimura, tudo entrevado.
3: Ai, minha velha. É nós dois amanhã.
4: Ela virou pra ele e falou, que foi, velho? Que rimura é essa? E ele sentando no sofá foi falando,
3: ai, velho, eu tô morto.
4: Ela olhou pra ele e falou, não, e pelo cheiro faz é tempo, né?
5: Jesus! É um cantão.
0: É o programa Roberto e Meirinho, a festa da música sertaneja. Opa! Você que tá com o violão na mão ou não, cante uma canção que a gente mostra pro povão. Mas tem que ser uma música do Roberto e Meirinho. Vamos ouvir quem tá cantando a música do Roberto e Meirinho hoje?
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0: Não tem jeito.
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0: Tá certo, tá certo. Viva a vida. Nisso eu concordo com você. Mas tem que ser uma música do Roberto e Meirinho.
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9: Se perceber os sintomas, um médico deveria ser consultado. 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
0: Não é dengue não, eles são teimosos mesmo. Mas tem mais amigas aí pra cantar a música do Roberto Meirinho. Vamos ouvir?

0: Gezelena lá de Araguari. Nosso muito obrigado e faça como elas. Você que tá com o violão na mão, cante uma canção que a gente mostra pro povão. Mas tem que ser o modão de Roberto e Meirinho, hein? É o programa Roberto e Meirinho, a festa da música sertaneja.
1: O povo gosta. Quando chega sábado, o pessoal liga o rádio cedinho. 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Claro, o que, que é isso? 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Beleza. Santa Vitória, Minas Gerais, escutando Roberto e Meirinho, é eu bem.
2: Oi, minha gente amiga, eu sou o comunicador Dimas Portela, da Rádio Cultura FM 30.000, Fernandópolis, e da Rádio Grandes Lagos FM, na cidade de Cardoso. Estou passando por aqui para deixar um abraço super especial para os meus amigos Roberto e Meirinho, sucesso sempre crescente, a dupla orgulho do Brasil.
3: Alô, amigos do programa Roberto e Meirinho. 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
0: É o programa Roberto e Meirinho, na hora do fuzuê!

0: No programa Roberto e Meirinho, na hora do Fuzuê, nossos amigos Teodoro e Sampaio cantando a música É Mentira Dela. Mulher, não mente, uai. Uma composição do Jovelino Lopes e dele, do Teodoro. Mas agora nós vamos tomar uma aguinha, né, Bodão?
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0: facinho pra conquistar o coração de uma mulher, Bodão. A primeira coisa que o caboclo tem que fazer é curtir. Tira o programa Roberto Meirinho bem do ladinho dela. E aproveitando que nós estamos aqui no quadro Em Mulher, que a gente fala da mulher brasileira, da mulher sertaneja, eu queria deixar um abraço especial pra minha tia Vera, pra Dina, minha tia Dina, e pra minha mãe, Maria do Carmo, que tá lá em Itacaratu, com o ouvido bem pertinho do rádio, curtindo o quadro Em Mulher do programa Roberto Meirinho, onde desfilam as grandes vozes femininas da música sertaneja. E começamos hoje em grande estilo, com elas, Irmãs Barbosa, a música Caminheiro, uma autoria do Jaque. Aguenta, coração, no quadro Em Mulher do programa Roberto Meirinho.
1: Um beijo pra você da Edna.
2: Um super beijo pra vocês, seus ouvintes da Dinal. Prazerão estar aqui com vocês.
1: A dupla Roberto Meirinho já mora no nosso coração.

Olá, meus queridos, Roberto e Meirinho, é um prazer estar aqui com vocês em todas as rádios e aproveito para pedir para todos os seus ouvintes, os nossos fãs, ouvirem essa música, ok?

0: programa Roberto Meirinho. Ela que já tem data marcada aqui numa super entrevista no programa Roberto Meirinho, nossa querida Roberta Miranda, cantando a música Rei dos Reis, uma composição dela mesma. E como compõe, hein?
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0: Novo sucesso! O Brasil inteiro cantando É Pai Pum! Em todas as plataformas digitais e aqui na sua rádio preferida. É Pai Pum! E a moda você ouve aqui, daqui a pouquinho.
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3: O cara tava meio perturbado, foi lá no psiquiatra. Psiquiatra falou pra ele, falou, meu filho, eu vou te ensinar uma técnica ótima de repetição, autossugestão. Senta aí e fala assim, eu tô curado, eu tô curado, eu tô curado, três vezes. Aí ele fez, eu tô curado, eu tô curado, eu tô curado. Ótimo. Quanto que é, doutora, a consulta? R$800. Doutora, agora eu vou usar a mesma técnica que o senhor passou pra mim. É. Eu já recebi.
0: É o programa Roberto Meirinho, a festa da música sertaneja, uma festa que não se acaba, ainda mais aqui no Quadra Mulher, onde desfilam as grandes vozes femininas da música sertaneja. E falando em grandes vozes femininas, olha quem tá chegando aqui no programa Roberto Meirinho.
4: Oi gente, eu sou a cantora e a compositora Fátima Leão, eu quero dizer que é uma alegria muito grande poder participar do programa de rádio do Roberto Meirinho. Tô junto com vocês, obrigada sempre pela força, pelo carinho, gente, beijão.
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0: você ouviu aqui no programa Roberto Menino, no quadro em Mulher, nossa amiga Fátima Leão, que já tem data marcada aqui numa super entrevista, cantando a música Pecado de Amor, uma composição do Guto, do Nando, do Jonathan Félix. Fica por aí, não saia daí não, que nós já volta já.
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0: Voltemos! É o programa Roberto e Meirinho pra todo o Brasil e fora dele também. É eu, bem!
4: Deixa eu atender aqui, peraí.
0: Alô?
5: Merife da PESP!
0: Ixi! Oi, meu amor, que saudade!
5: Tá bom, meu amor, eu te amo, viu?
0: Eu também te amo!
5: Amor, quem amor é esse?
0: Doida!
5: Tu vai ver o bicho comer!

0: Novo sucesso! O Brasil inteiro cantando É Pai Pum! Em todas as plataformas digitais e aqui na sua rádio preferida. É Pai Pum! A partir de 27 de março, o clipe e a moda você ouve aqui, daqui a pouquinho.
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3: E o sucesso aqui não para, com os Monarcas, cantando a música de Chão Batido, uma autoria do João Alberto Preto, do Martim Agnello e do Pedro Neves.
4: Alô, Patrícia! Aqui nesse podão.

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1: 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Tamo junto! 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
1: É, eu também tô curtindo com você essa linda canção aqui no Arena Sertaneja. Obrigado pela audiência, onde quer que você esteja aqui curtindo o nosso programa.
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1: De volta no Caldeirão. Tem Atitude 67. Vem!

Agora são 8 horas e 3 minutos. A temperatura está em 11 graus. Está bastante friozinho. Estamos no programa Harmonia no Ar. O programa começa às 8 horas, vai até às 10h30. Aqui da nossa Rádio Polska, do nosso município de Áurea, capital polonesa dos brasileiros. Pela rádio, então, 87.5 FM e pela live, pelo Face da Rádio Polska. Bom dia, Tindobre. Buenos dia. Bom giorno, good morning. E assim, a todos, um bom dia, então, este sábado que está começando. E vamos ouvir músicas, vamos curtir músicas para fazer do nosso sábado mais leve, então, para começar e iniciar o nosso sábado mais leve, né? Bom dia a você que está a descanso, você que está a trabalho, né? Também um bom dia a todos. E sim, vamos com música para o nosso dia de hoje, começar o nosso sábado com música para fazer do nosso trabalho mais leve, então.

Agora são 8 horas e 15 minutos. A temperatura, então, está baixa. Hoje está 11 graus, né? Está um friozinho, bastante friozinho, né? E vamos pedir uma proteção divina para o nosso dia de hoje, então. Hoje é 20 de junho, estamos já no dia 20 de junho. Vamos pedir uma proteção divina para o nosso dia. Vamos pedir a Deus que abençoe nosso dia, que nos protege neste sábado, dia 20 de junho. Senhor Deus, nesta manhã de sábado, venho colocar-me

serenidade. Afasta de nós todo o mal, todo o perigo e toda a tristeza. Também as preocupações. Que a tua luz ilumine nossos pensamentos, nossas palavras e nossas ações. Proteja nossos lares, nossos amigos e todas as pessoas que amamos. Dá força aos que enfrentam dificuldade, esperança aos que estão desanimados e conforto aos que necessitam de amparo. Que este sábado seja repleto de harmonia, fé, gratidão e bênçãos. Que possamos caminhar confiantes, sabendo que tu estás ao nosso lado em todos os momentos. Obrigado, Senhor, pelo dom da vida e por mais um dia que começa. Que a tua paz permaneça em nossos corações hoje e sempre. Que você tenha um sábado abençoado, cheio de paz, proteção e esperança. Amém. Então, bom dia a todos os queridos ouvintes também que estão se sintonizando, que estão se conectando com o programa Harmonia no Ar, aqui da nossa cidade, do nosso município de Áurea, Rádio Polska 87.5 FM e também pelas lives. Bom dia a você que está a descanso e bom dia a você que está a trabalho, a todos que estão descansando, um bom descanso, né? E a todos que estão a trabalho, um bom trabalho. E vamos na sequência com mais música para o nosso dia, então. O nosso sábado está apenas começando.

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Agora são 8h40. Vamos com uma mensagem para o nosso dia de hoje. Para esta manhã, deste dia, dia 20 de junho. A temperatura, então, continua 11 graus, né? Tá friozinho. Tá bastante friozinho. É bom se cuidar, se agasalhar, porque as gripes estão pegando também, né? Tem bastante gente com gripe, resfriado, né? Mas faz parte, só precisamos se cuidar, né? Um pouquinho, porque fica ruim tá gripado, né? Que esta manhã de sábado comece iluminada pela graça de Deus e fortalecida pela fé que habita em nossos corações. Que cada novo amanhecer nos lembre que a vida é um presente precioso e que mesmo diante das dificuldades, nunca estamos sozinhos. Manter a esperança viva, pois Deus prepara caminhos onde muitas vezes enxergamos apenas obstáculos. Confie, persevere e acredite. Que dias melhores sempre chegam para aqueles que seguem em frente com fé, amor e gratidão. Que a paz esteja em seu coração, a alegria em seu sorriso e a bênção de Deus acompanhe cada passo deste dia. Tenha um sábado abençoado, repleto de esperança, saúde e muitas realizações. Que a luz divina ilumine o seu sábado e renove suas forças para os dias que virão. Mantenha a fé e a esperança na vida para seguirmos a nossa vida, a nossa caminhada. Bom dia, você querido ouvinte que está acordando, que está descansando, que está trabalhando, né? Que vai a trabalho, né? Hoje é sábado, dia 20 de junho. Já estamos no dia 20 de junho, né? Hoje é um sábado com bastante friozinho, né? Mas faz parte, estamos no inverno, né? Está bastante úmido, está bastante ceração, mas tudo faz parte, né? Precisamos descansar e precisamos também trabalhar para muitos. Então, hoje, sábado, é dia de descansar e para muitos, então, é para trabalhar, dobrar o trabalho, mas tudo faz parte. Bom dia, quero mandar um grande abraço aí para seu Egídio, dona Leonice, seu Casemiro, Nair, Felipe, para dona Luana, para Inês, Terezinha, Lourdes, para seu Casemiro, um bom chimarrão aí, seu Casemiro, nesse friozinho, um chimarrão faz bem, né? Um grande abraço, um bom sábado. Um grande abraço para seu Stanislau, dona Juliana, que estão sempre na escuta do programa, estão sempre ligados com o programa Harmonia no Ar. Para seu Lauro, Veros e esposa, também estão sempre em sintonia com a Rádio Polska, com o programa Harmonia no Ar também. Um grande abraço a todos, então, que estão a descanso, né? Um bom descanso e um bom trabalho a todos que precisam trabalhar, né? E vamos na sequência com música para fazer do nosso trabalho mais leve.

0: Obrigado pela força, obrigado pela energia que você está passando para nós aqui.
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Agora são 9h09. A temperatura continua, então... 11 graus, né? Tá friozinho, tá bem friozinho, né? Bom dia, seu Leandro. Um bom sábado. Bom final de semana para você, seu Leandro. Bom dia, Luana. Bom dia, Lourdes. Bom dia, Dona Terezinha. E bom dia a todos os queridos ouvintes que estão sintonizados, que estão se conectando com o programa Harmonia no Ar aqui do nosso município de Áurea, capital polonesa dos brasileiros. Hoje está bastante frio, né? A temperatura está 11 graus, mas está bastante frio, né? Tá, tem ceração, tem... É, parece um chuvisco de ceração, né? Está bastante frio, né? Vamos se agasalhar, vamos cuidar do nosso corpo, né? Não ser esfriar tanto, porque as gripes estão pegando, né? Tem bastante gente com gripe, com resfriado, né? Então, é bom se cuidar para não pegar, não adquirir essas gripes que ninguém quer, né? Ficar ruim depois, né? Com gripe, né? A pessoa fica muito... a imunidade baixa e daí fica muito ruim ficar com gripe, né? Então, vamos se cuidar um pouquinho, né? Vamos com um pensamento para hoje. A vida floresce para aqueles que cultivam a esperança. A gratidão, a confiança em Deus, a vida floresce para aqueles que cultivam a esperança, a gratidão e a confiança em Deus. Não importa qual, não importa quão difícil seja o caminho, cada novo dia traz consigo a oportunidade de recomeçar. Aprender e crescer. Mantenha pensamentos positivos, faça o bem e siga em frente com fé, pois as maiores bênçãos chegam para quem nunca desiste de acreditar em dias melhores. Que seu coração esteja sempre cheio de paz, esperança e otimismo. Manter a fé e a esperança, precisamos, né? Porque sem fé e esperança e acreditar, né? Fica difícil. A vida não é sempre 100% felicidade, né? Vamos então também com uma reflexão para a nossa vida. A verdadeira grandeza da vida não está naquilo que acumulam para nós. Acumulamos para nós, né? Para nós mesmos. Mas no bem que deixamos no coração das pessoas. Cada gesto de bondade, cada incentivo e cada atitude de solidariedade contribuem para tornar o mundo um lugar melhor. Muitas vezes acreditamos que apenas grandes ações podem transformar a humanidade. Mas são as pequenas atitudes do dia a dia que fazem a diferença. Um sorriso sincero, uma mão estendida a quem precisa, uma palavra de conforto ou um ato de compreensão podem mudar o dia e até a vida de alguém.
quando escolhemos fazer o bem sem esperar recompensas, estamos cumprindo uma das mais nobres missões.

Bom dia a todos os queridos ouvintes que estão se conectando, que estão se sintonizando com o programa Harmonia no Ar. O nosso programa vai até as 10h30. Então, são agora 9 horas e 15 minutos, a temperatura então continua baixa, né? Está em 11 graus e o friozinho está bastante, né? Então, vamos se cuidar do frio para se proteger da gripe, né? Ninguém quer pegar gripe, né? Mas faz parte, né? Estamos no inverno, está bastante frio, tem umidade, né? Então, vamos cuidar um pouquinho mais da nossa saúde. Bom dia a todos e vamos com música na sequência para nosso sábado, fazer do nosso trabalho mais leve, né?

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Agora são 9 horas e 37 minutos. Tindobre Alice. Alice está sempre curtindo, gosta de música Popolsko de la Chebia, de Viesa Grande. Um bom dia, um bom sábado, um bom final de semana, dona Alice. Dona Terezinha também, um bom final de semana, um bom dia. E bom dia também a todos os queridos aniversariantes que estão de aniversário hoje, né? Você que esteve essa semana, que está hoje, que vai estar de aniversário amanhã também, né? Um bom dia, um feliz aniversário, então, a todos os aniversariantes da semana. Recebam ali da Rádio Polska, do programa Harmonia no Ar, um grande abraço, um feliz aniversário. Os que estiveram de aniversário essa semana, os que estão hoje e os que estarão amanhã também. E bom dia também a todos os queridos ouvintes que estão conectados, que estão sintonizados com o programa Harmonia no Ar aqui do nosso município de Áurea, capital polonesa dos brasileiros. Tá friozinho, né? O friozinho continua, né? É bom ficar em casa, tomar seu chimarrão, seu chazinho, seu cafezinho quente ao redor do fogão, de uma lareira, né? Que faz bem, né? Cuidado, né? Do frio, né? Não se esfriar muito, porque as gripes estão pegando, né? Tem bastante gente com gripe, né? Então, vamos se cuidar um pouquinho, porque ficar gripado é ruim, né? Ninguém gosta. Bom dia, seu Egídio, dona Leonice. Bom dia novamente, seu Casimiro, que está sempre ligado. Seu Casimiro está sempre ligado com o programa Harmonia no Ar, tomando seu chimarrão. Seu Casimiro, um bom chimarrão, um bom final de semana a você, né? Eu quero aí parabenizar o nosso prefeito Gilmar e o vice Elton pelo excelente trabalho na área da odontologia gratuita do nosso município aqui de Áurea, né? É muito importante essa iniciativa. Demonstra compromisso, responsabilidade e respeito com a saúde e o bem-estar da população, né? Oferecendo atendimento odontológico, né, de qualidade e acessível a todos, né, nós aqui do nosso município de Áurea, né? Então, parabéns ao prefeito Gilmar e ao vice Elton pelo grandioso trabalho, né, de investir na dignidade das pessoas e na melhoria da qualidade de vida, né, da comunidade, né? Que este trabalho continue, né, trazendo sorrisos, saúde e esperança para muitas famílias, né? Então, quero aí dizer, né, parabéns. Não dizer parabenizar, né, o nosso prefeito Gilmar e o vice Elton pelo grande trabalho, né, da odontologia que está fazendo no nosso município, né, a todos, né, gratuita, né, excelente trabalho, né. Então, parabéns pelo trabalho, né. E bom dia a todos os queridos ouvintes que estão conectados, que estão sintonizados com o programa Harmonia no Ar. Bom dia a você que está a descanso, você que está a trabalho, né? Para quem está a descanso, bom descanso. Quem está a trabalho, um bom trabalho a todos. Hoje é dia 20 de junho, né? Hoje é sábado, dia 20 de junho. A temperatura continua, então, 11 graus, né? A temperatura está baixa, mas está, parece que não está tão baixa, mas parece que está muito frio, né? 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
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E vamos na sequência com mais música para fazer do nosso trabalho, do nosso sábado mais leve, né?

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Agora são 10 horas e 10 minutos. A temperatura continua baixa, né? Continua 11 graus, né? E o friozinho continua também, né? Mais uma vez eu quero deixar um grande abraço para todos os aniversariantes desta semana, deste dia de hoje, né? E que estarão de aniversário amanhã também, né? Um grande abraço, um feliz aniversário, uma boa festa que faz parte do aniversário, né? E bom dia a todos os queridos ouvintes que estiveram conectados, que estiveram sintonizados com o programa Harmonia no Ar. Meu sincero agradecimento, minha sincera gratidão a todas as pessoas que apoiam, que dão carinho, que dão apoio. É fundamental, né? Para podermos, né, continuar com o programa, né, a gente precisa de apoio, né? A rádio precisa de apoio, né? Porque nada se faz sozinho, né? Então, eu agradeço a todas aquelas pessoas que dão apoio, né, que de outra forma apoiam a gente, né, para fazermos o programa, para termos um programa, né, nos sábados, né, o programa Harmonia no Ar. Me refiro ao meu programa, né, porque eu tenho 2 horas e 30 minutos de programa, né, eu tenho que dispor de tempo, né, e o programa não se faz sozinho, né, então eu agradeço os apoiadores, né, que apoiam, né, porque precisa de apoio, precisa, né, nada se faz sozinho se a gente não tiver apoio, se a gente não tiver tempo, disponibilidade, né, então eu ainda convido, né, você que tem empresa, você que tem comércio, você que tem seu estabelecimento, a gente divulga, né, o seu estabelecimento, o seu comércio. É, a gente precisa de apoio, porque sem apoio também é complicado, né? É difícil, né? Nós não, né? O programa precisa de apoio, né? Porque não se faz sozinho, nada se faz sozinho, né, na vida, né? Então precisamos de apoio. É por isso que eu digo, né, convido, não necessariamente precisa ter comércio para fazer, para dar um apoio para a Rádio Polska, né? Porque é bom ter rádio Polska no município, né? Que, como nós temos a Rádio Polska, né? Eu me refiro, né, que é bom termos um rádio, né, para divulgar as coisas boas, né, tudo o que acontece no nosso município. Então, fica aqui minha gratidão a todos os queridos apoiadores, né, que apoiam, que dão apoio. Fica minha gratidão de coração. E que Deus abençoe abundantemente cada ouvinte também, cada apoiador, suas famílias e seus lares. Que recebam nosso reconhecimento, respeito e a gratidão. Fica aí um grande abraço a todos, então, que estiveram conectados, que estiveram sintonizados com o programa Harmonia no Ar. E vamos ainda na sequência, vai dar tempinho para ouvir umas músicas.

Agora são 10 horas e 19 minutos. Estamos chegando no final do programa Harmonia no Ar. Esperamos voltar no próximo sábado, se assim Deus nos permitir. Um abraço a todos, um bom final de semana e até o próximo sábado.

0: Beleza, então, agora são 10 horas 29 minutos. Que saudade eu tava dessa polca, hein? Vou te contar. Bom dia, Rock. Tava com saudade de ti também, guri. Como é que tá?
1: Tudo bem, Leor.
0: Que bom. Eu fico
1: dia pra ti.
0: Fico
1: também
0: feliz quando eu te vejo. Meu dia melhora, Rock. Essa tua alegria, essa tua inspiração aí, olha, vou te contar. E a dona Flora, como é que anda?
1: Ah, tá se preocupando com o almoço agora, eu acho.
0: Ah, beleza. Eu achei que tu vinha com uma piadinha. Agora E a dona Raquel, tudo bem?
1: Tudo.
0: Beleza, então. Quero agradecer demais os apoiadores culturais desse horário. Agradecer demais você do outro lado do rádio. Desejar uma manhã maravilhosa. Quero aproveitar e mandar um mega hiper grande abraço lá pro mercado do Ico, lá pra Patrícia, pro Ico e toda a galera que sempre está por lá. Eu saúdo também a Janine lá do Bazar Tem Tudo. Obrigado pelo carinho. Eles estão ligados com a gente, ouvindo a 87. Alô, gente boa. Aquele frango delicioso sempre ao domingo lá no mercado do Ico com preços especiais, hein? 10 horas e 30 minutos, hoje a gente começa diante do horário. Quero agradecer aos apoiadores culturais aí, que sempre dão aquele apoio especial aí nesse horário. Só achar o nome deles aqui certinho. E também quero mandar um abraço especial para os nossos grandes amigos do interior da cidade, que estão em casa, trabalhando, descansando, fazendo a grande audiência. 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Eu saúdo a grande amiga lá, a Cleide, e também o Robson e o Rafa, não é, Rogério? Bar do João, da Maris do Tonho, e um abraço especial para Erva Mate, Erva Boa, Roque.
1: É isso mesmo. Então a gente vai iniciar hoje o programa desejando a todos os ouvintes um bom sábado, né? E com música mista hoje também. Música gaúcha, música sertaneja, música apaixonada para vocês também. Iniciando, lembranças do Porca Véia.

0: Lourdes.
1: Bom dia, Lourdes Tartas. Bom dia, família Posca. Bom dia, friozinho e Aurem. Vou dar uma olhadinha como é que tá a previsão do tempo aí para hoje. Vou dar uma olhadinha então aí para nós ficarmos ligados. Final de semana diz que vem chuva e frio, né? Não sei o que vai acontecer, mas eu acho que mais vem frio, né, Rock? Vem mais frio. Clima tempo aí para a cidade de Áurea, para você que está ligado com a gente essa manhã, agradecendo demais carinho e audiência. São 10 horas com 35 minutos, hoje 20 de junho de 2026. Para hoje promete sol com muitas nuvens, tem brudaça e o sol mesmo, ainda pancadas e chuva à tarde, muitas nuvens à noite sem chuva, né? Para esse domingão, vamos dar uma olhadinha como é que fica a previsão do tempo aí para domingo. Deixa eu buscar a previsão do tempo aí para domingo. Dia de sol com algumas nuvens e névoa amanhecer, noite com poucas nuvens. E segunda-feira promete chuva durante o dia e também à noite. Para a máxima, aí batendo na casa dos 18 graus com a mínima na casa dos 3. Bom dia, Isabel. Fez que nem o Rock, comprou um fogão lindo demais e está lá esquentando a casa, não é, Rock?
2: É isso aí. A gente deve se esquentar um pouquinho, né?
1: De qualquer jeito, né, Rock? Tem que se esquentar. Vai cantar de lá ou já vou vindo daqui?
2: Eu preparo uma para a próxima.
1: Para a próxima? Então, beleza, então. Vou lá com as antigas daqui a pouco.
2: Então, para vocês também, som de um berante.

0: Maravilha então, hein? Precisa, né, esquentar a casa e principalmente secar a roupa aí dos pequenos. Verdade, né? É um fogãozinho a lenha de manhã, Dona Maria. Vou te contar uma coisa que faz uma diferença na vida da gente, que vou te dizer, hein? Agora que são 10 horas com 39 minutos, 39 minutos se passam agora das 10 horas da manhã, eu vou trazendo uma música especial aí para vocês, que diz Milionário Zé Rico, amor de minha vida hoje, Rock.
1: Oh, de tua vida.
0: Da, né? Da vida. Ah. Da minha e de tanta gente, né, Rock?
1: É.
0: Vamos cantar então assim, ó. Milionário José Rico canta na Polska.

0: Segue, Rock.
1: É isto mesmo, música bonita, né? Do milionário Zé Rico.
0: Essa
1: foi pra ti, né? Apaixonada, sim. Amor de minha vida. Bom, falando, vamos oferecer essa música lá para os nossos amigos lá. O João Mai, que está na escuta, ele pediu para cantar Morena Faceira, vai sair. Então a música. Ele está oferecendo essa música para sua esposa, né? Para ele. E também lá para o nosso amigo Francisco Chico Wawrinka. Também lá na linha 4, na linha 6, Campinas, escutando juntamente com a sua esposa. Ela tomando um chimarrão lá com erva boa. Ele disse que não toma chimarrão antes do meio-dia, assim, né? Então, mas ela toma. Então, vai para vocês. Também lá para o Casimiro Partins, que está sempre na escuta do programa. O neto dele estava falando que sempre está escutando. Então, para vocês, toda a família Palchinski. E lá o Nick, o Badalote, também, que está na escuta do programa. Quando consegue, né? Não tem que trabalhar. Então, agora, hoje está o tempo meio chuvoso, assim, não se sabe, chove, não molha, que nem diz o português. Então, para vocês, Morena Faceira.

0: Eita lasqueira, Wallace Grau, bom dia Raquel, Raquel está assistindo também, te mando bom dia, abraço, bom final de semana a todos nós, que seja um final de semana maravilhoso e abençoado aí por Deus, hein? Quero mandar um abraço especial para os nossos grandes amigos do interior. Alô, gente boa do interior, aquele abraço especial para vocês, pessoal da cidade, pessoal que está em casa trabalhando, descansando, fazendo a grande audiência, aquele abraço especial para vocês. Sejam todos muito bem-vindos nas ondas da 87. De lá ou daqui?
1: De lá agora.
0: Daqui tá chegando mais um sucesso das antigas, onde que a gente canta junto com eles, hein? Vou trazendo para vocês o Sérgio Reis, hein? Vou trazendo o Sérgio Reis, que fala aquela música ao coração, né? Coração Pantaneiro, Tuiuiu. Deixa eu ver essa aqui com você, senhora.

0: Tonico e Tinoco daqui a pouco lá pra Alice Grau, hein? O senhor tem alguma do Tonico e Tinoco? Do Tinoco e do Tonico?
1: Tem, mas agora tem uma do Zilo e Zalo.
0: Olha só, mais antiga ainda.
1: É antiga também. É muito antiga ela já. Eu ia achar a posição certinha aí para tocar. Então, para vocês do Zilo e Zalo, a Castanhola é uma música muito antiga. Essa, alguns vão recordar, aqueles que têm a minha idade, um pouco mais, um pouco menos.

0: Canta, certo? Rock, tudo, canta.
1: Quase, quase.
2: E o Negão?
0: Só um pouquinho que a gente tá no... Vamos seguindo, Rock. Vou trazer uma daqui, então, aí do Tonico e Tinoco. Daí a gente bate um papo, beleza? Segue, então, Tinoco, Tonico e Tinoco aqui nas ondas da 87. Lembrança? Segura aí.

Beleza, então, quero aproveitar e mandar um abraço especial lá pro Ernesto Derva Mateauriense. A gente tá falando em viola, violão aqui. Eu me lembro muito dele tocando aquela viola, né? Aquela viola lá, 12 cordas, hein? Lindo demais. Deixa eu ver se eu tenho uma música aqui, rock, que fala mais ou menos de viola. Deixa eu ver se essa aqui fala de viola. Essa aqui com viola. Essa, né? Passadinha. Mas antes tu canta, daqui a pouquinho eu trago o Chitãozinho Chororó. Vai essa viola do Chitãozinho Chororó, lá pro Ernesto da Erva Mate Auriense, que eu me lembrei dele agora. O pessoal da Erva Boa não toca viola, né? Só vem da Erva Mate.

0: Então, som de viola aqui nas 11h87. A gente vai a um breve apoio cultural. Já voltamos aí para mais música para você.
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0: E a gente segue aqui nas 11h87, levando para você muita música boa nessa manhã fria de sábado. 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E no apoio cultural, sentando essa manhã aqui nas 11h87, a erva mate, erva boa, hein, professor?
3: Também os nossos amigos, o Gilmar. Gilmar Mustifaga e o Elton Sirena, o Sirininha, né?
0: É, Lisa. Ah,
3: para vocês um abraço. E também, foi sábado passado que tu falaste, né? Eu falei com o João. 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
0: 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Segue, Rock.
3: É, sem nada em cima, né? Bem...
0: É terreno, só um terreno. Sem benfeitorias, que dizem, né?
3: Benfeitoria. Então, para vocês, música dos Bertucci, Amor del Alma.

0: Vamos seguindo aqui nas 11h87. Manhã tá fria, Rock. Tá fria essa manhã. Daqui a pouquinho tem o Caipirão, hein, pra vocês. Logo depois aqui do programa do Rock. Fica ligado que nas 11h87 é muita música boa pra você e sucesso que não para. O que não para é o tempo, né, Rock? Realmente o tempo tá passando muito rápido e a gente tem que aproveitar o máximo possível, né? 11h11. Nas 11h87, a gente leva para você, no dia 20 de junho, mais sucesso. Vai de lá onde vai de quem?
1: Tu pode ir preparando, mas eu quero falar um pouquinho, né?
0: Segue lá.
1: Que agora, hoje, com esse frio, tem três tipos de caipira.
0: Opa!
1: É. O primeiro, que está cantando aqui para vocês, a música sertaneja caipira, né? O segundo, que está no bar lá, ali do João, ou da Ivone. E a terceira é uma caipira, que eles bebem.
0: Ah, eu achei que não ia ter piadinha hoje, hein?
1: Então, no bairro sempre se encontram dois caipiras, né? O casal. O caipira que toma a caipira. Então, o Laior pode largar a música lá, né? Apaixonada?
0: Robertinho e Carolina, já ouviu falar deles?
1: Não, da Carolina não.
0: Carolina, Luar do Sertão, escuta só.

0: Hermes Azeca, bom dia. Obrigado pelo carinho, valeu pela audiência. Rock, contigo lá.
1: Comigo? Então vamos cantar uma música para vocês. Mi, Fá, Sol. Que é O Menino da Porteira. Também é um pedido essa aí, que não recordo quem pediu no bar, mas é para todo mundo que gosta a música Menino da Porteira.

0: E a gente segue a nossa programação agradecendo você do outro lado do rádio, que sempre faz com a gente a grande audiência. Rock, canta mais uma de lá.
1: Não, tô vendo.
0: Aí vem daqui?
1: Hoje não tô muito.
0: Ah, tá, beleza. Eu vou cantar aqui então com. Deixa eu buscar uma aqui antiga. Uma antiga. Vou trazer o Sérgio Reis, que ele trazer uma dos filhos dele, né? Sérgio Reis e filhos. Eu vou trazer essa aqui lá pro Milton. Acho que é Milton lá que tava aqui uma vez cantando também, né? Barbosa?
1: Pode ser.
0: Ele cantava essa aqui, ó. Escuta só.

0: Paraguai voltarei, canta rock.
1: Então, vamos fazer mais uma música, uma canção rancheira. Música antiga também, orgulhosa e bonita.

0: Hoje se inspirou, né? Essa aí valeu pra semana toda, hein, Rock? É. Essa foi que foi, hein? Obrigado pelo carinho de você que tá do outro lado do rádio. Obrigado você que ligou seu rádio agora. Sejam todos muito bem-vindos. Que maravilha, hein? Os grandes amigos fazendo parte da grande audiência da Polska. Vem você também apoiar nossa rádio, hein? Vem você também para fazer a grande audiência às 11h87 também, hein? Quero mandar um abraço especial para os nossos grandes amigos que estão junto com a gente lá na internet. Alô, gente boa da internet. Aquele abraço especial para vocês. Sejam todos muito bem-vindos aqui nas ondas da 87. E para o finalzinho de toda semana, tem uma super seleção aí para vocês. Maravilhosa aí, com muita música boa também, né? Lembrando que amanhã de manhã, tem o Kiko aqui nas ondas 87 para fazer o Domingo Gaudério para vocês, hein? Muita música boa aí do Domingo Gaudério. E hoje, pela parte da tarde, tem o programa Começando a Tarde com Deus, com meu grande amigo, o pastor Lourenço, e também com a Elaine. E eu aproveito e mandar um mega grande abraço para o Artemio, que está chegando logo na sequência, e depois o pastor Armindo Rodrigues, para fazer a grande audiência aqui nas ondas da 87, hein? 11:27. E nas ondas da 87, música boa não para. Vou trazendo mais uma. Rock, vai nas finaleiras já? Vai cantando as finaleiras, Rock?
1: Não, tu vai.
0: Eu trago aqui mais uma, depois tu cantar.
1: A última é contigo lá. Agora. Faz.
0: As últimas é comigo?
1: É.
0: Então deixa eu trazer a última aqui, depois o senhor traz a última cantada, pode ser?
1: Sim.
0: Deixa eu buscar aqui então a última. As últimas na sequência, estilo bailão aqui nas ondas da 87. Vou trazendo pra você aqui nas ondas da 87, Bruno Marrone, pra você cantar. Tchau, amor, hein? Fala tchau, amor, comigo.

0: Vamos seguindo, Rock. Vamos seguindo, então.
1: É isso mesmo. A gente vai agradecendo ao amigo Layur por esse sábado aqui na Rádio Costa, o nosso locutor. Também a vocês, meus apoiadores, aquele abração, muita saúde para vocês e todos os nossos ouvintes. Uma semana cheia de alegria, uma semana onde a gente vai trabalhar, outros vão se divertir, né? Então, tudo de bom para vocês. Até sábado que vem, aquele abração do Rock.
0: O Sabiá cantando agora, apareceu os Quero Quero. Acho que não vai mais chover. Bom dia, Valdir Costa. Bom dia, estou assistindo aí na propriedade do meu cunhado, no Buriti, no Paraná. Estamos chegando ao finalzinho de mais um programa. Eu vou deixar uma música especial aí para ti, então, que chegou agora. Rock, muito obrigado pelo carinho, obrigado pela audiência. Despede mais de alguém, Rock? Deixa eu ver se eu trago... Trazer uma música, falar do Paraná, já que ele tá lá, né? O senhor canta a última?
1: Não, tu vai
0: de lá. Eu vou das últimas aqui, né? É. O som do Paraná. Deixa eu ver, Daniel. Daniel, Paraná apaixonado. Não, deixa eu trazer uma que fala aqui do Paraná, hein? Rock, até sábado que vem. Então, um abraço especial pra toda a família. Chico, o rei Paraná. Deixa eu ver se tem uma... Queria uma que falasse do Paraná, né? Som do Paraná. Deixa eu ver o que que vem essa aqui, especialmente para os nossos ouvintes. E o Valdir, que tá lá no Paraná. Forte abraço, seu coração. Fique com Deus. Sábado que vem, se encontramos novamente aqui nas 87 para fazer com as canhadas. Até mais. Tchau, tchau.

0: Jorge. Matheus.
1: Obrigado, Hugo. Tamo junto, cara.
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3: Jancão, tá achando música e fala do Paraná? Vamos fazer o seguinte, vem com o de Paulo e Paulinho, nossa música linda, participação Maria da Mendonça. Bom dia, tchau, tchau. Bom dia, Isabel. Até mais, tchau, tchau.

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0: 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Que maravilha, nosso clube do Caipirão Hits, a sua festa do final de semana. Com muita alegria, estamos aqui firme na toada, com os grandes clássicos da nossa música, nas mais variadas interpretações das atuais duplas da música sertaneja. E eu estou muito feliz pela sua companhia aqui com a gente neste final de semana. Tem muita música boa pra gente ouvir, muitas participações. Vamos que vamos, deixa que vai.
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0: 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Agora, Ana Castela, o barulho da caminhoneta.

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2: E aí, tá gostando da programação? Tem muitos sucessos pra gente curtir. Eu vou ali e já volto com muito mais pra você.
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1: E eu gosto demais de tomar um tereré ouvindo Moda Sertaneja no final de semana, ainda fica melhor ainda. Tem gente que já gosta de uma cervejinha, tomar uma cachaçinha, mas nós vamos aqui no tereré na erva mate, boa demais, hein?
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1: É o Clube do Caipirão Hits, embalando o seu final de semana, Altair e Alexandre, Ala dos Fumantes.

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2: É o nosso Clube do Caipirão Hits. Programação especial do final de semana pra você. Se liga porque já já tem mais sucesso.
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2: É o nosso Clube do Caipirão Hits, a grande festa da música sertaneja no seu rádio, com os grandes clássicos do nosso cancioneiro pra você, que é o melhor ouvinte. Tamo junto!
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2: Agora vamos ouvir Da Polca ao Chamamé, com João Lucas e Walter Filho.
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1: É o nosso Clube do Caipirão Hits, embalando o seu final de semana com muita música boa e alegria. Se a casa cair, agora vem chegando Ana Castela e Teodoro Sampaio.

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5: Tem caipira aí? 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
2: Camisa branca classiqueira, hein? Vamos ouvir com a nossa rainha Jaine aqui no Clube do Caipirão Hits.
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2: Uma música melhor que a outra, só classiqueira pra você neste final de semana aqui no Clube do Caipirão Hits. Se liga porque já já tem mais sucesso.
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2: É o nosso Clube do Caipirão Hits de volta pra você com a programação fantástica escolhida a dedo e só moda boa no seu rádio.
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2: É o Clube do Caipirão Hits, bom demais estar aqui junto com você. Vamos ouvir mais sucesso? Agora Alçapão e Goiás é mais um pupurri de modão com Hugo e Guilherme e Gustavo Moura e Rafael.
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1: Vamos dando sequência à nossa programação, agora ouvindo As Águas de São Francisco.
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1: E o nosso tempo acabou. Gratidão imensa pela sua companhia nesses momentos especiais da nossa música sertaneja, revivendo grandes clássicos aí nas mais variadas interpretações das duplas atuais aí da nossa música sertaneja. Gratidão imensa, um super final de semana pra você e até mais.
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2: Aê, Paraná. Eu começo. Eu vou me arriscar a começar. Essa história.

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1: Estamos chegando com o nosso Clube do Caipirão Hits, a sua festa no final de semana.
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1: Que maravilha, nosso Clube do Caipirão Hits, a sua festa do final de semana. Com muita alegria, estamos aqui firme na toada, com os grandes clássicos da nossa música, nas mais variadas interpretações das atuais duplas da música sertaneja. E eu estou muito feliz pela sua companhia aqui com a gente neste final de semana. Tem muita música boa pra gente ouvir, muitas participações. Vamos que vamos, deixa que vai!
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1: É o nosso Clube do Caipirão Hits! Agora, Ana Castela, o barulho da caminhoneta.

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2: E aí, tá gostando da programação? Tem muitos sucessos pra gente curtir. Eu vou ali e já volto com muito mais pra você.
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1: E eu gosto demais de tomar um tereré ouvindo moda sertaneja no final de semana, ainda fica melhor ainda. Tem gente que já gosta de uma cervejinha, tomar uma cachaçinha, mas nós vamos aqui no tereré na erva mate, boa demais, hein?
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1: É o Clube do Caipirão Hits, embalando o seu final de semana, Altair e Alexandre, Ala dos Fumantes.

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2: É o nosso Clube do Caipirão Hits. Programação especial do final de semana pra você. Se liga porque já já tem mais sucesso.
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2: É o nosso Clube do Caipirão Hits, a grande festa da música sertaneja no seu rádio, com os grandes clássicos do nosso cancioneiro pra você, que é o melhor ouvinte. Tamo junto!
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2: Agora vamos ouvir Da Polca ao Chamamé, com João Lucas e Walter Filho.
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1: É o nosso Clube do Caipirão Hits, embalando o seu final de semana com muita música boa e alegria. Se a casa cair, agora vem chegando Ana Castela e Teodoro Sampaio.

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2: Camisa branca classiqueira, hein? Vamos ouvir com a nossa rainha Jaine aqui no Clube do Caipirão Hits.
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2: Uma música melhor que a outra, só classiqueira pra você neste final de semana aqui no Clube do Caipirão Hits. Se liga porque já tem mais sucesso.
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2: É o nosso Clube do Caipirão Hits de volta pra você com a programação fantástica, escolhida a dedo e só moda boa no seu rádio.
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2: É o Clube do Caipirão Hits, bom demais estar aqui junto com você. Vamos ouvir mais sucesso? Agora Alçapão e Goiás é mais um pupurri de modão com Hugo e Guilherme e Gustavo Moura e Rafael.
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0: 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E essa semana Alicy vou te levar lá, semana que vem, deixar o teu brinde lá no mercado do Wilson Kaszewski, lá em Centenário, tá? Desculpe que hoje temos com a voz meio enferrujado ali, mas vamos fazer o programa de algum jeito ou do outro, vamos fazer. Precisava ali uma zdrovia, tomar que deve esquentar, né, Silvino?
1: É,
0: uma graça, aqui, um café. É, não tem ali, não tem na rádio essas coisas, tá? Mas hoje vamos continuar ainda com as perguntas ali dos hospitais de Aulnia, né, Silvino? Benjamin Estemovic. Então assim, daí a Alice, sábado passado, foi feita uma pergunta quantos hospitais tinha. Tinha três. E daí hoje vamos pedir o nome dos três hospitais. Quem sabe do primeiro hospitalzinho que tinha, do segundo, bom, do terceiro e atual agora, acho que todo mundo sabe, do segundo também, porque não faz tempo foi desmanchado, tá? Então o nome dos três hospitais que existia em Aulnia. Um ainda existe, claro que vai existir. Mas tinha três hospitais, um foi lá em 1937, por ali, outro em 38, 40, e esse atual foi ali nos anos 80. Então eu preciso saber hoje o nome, que você me mandou o nome dos três hospitais, são três perguntas. O nome de quem, na casa de quem funcionou o primeiro hospitalzinho ali em Aulnia, na casa de quem, tá? O ano eu já falei, 1937, por aí. E quem foram... Acho que nem vou perguntar dos presidentes que nem vai saber. Então, duas perguntas. Como era o nome do primeiro hospitalzinho em Aulnia, a gente chamava de hospitalzinho, e na casa de quem funcionava esse hospital. Tá? Então, vocês têm até 20 para as 5, mandar as mensagens, tá? E concorrer ao brinde surpresa, tá bom? Tá dado o recado. No todo, dá-lhe o cachinho, não vou depois. 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

0: 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Fatima Laurentino mówi, żeby się na fara, kiedy miał trzy hospitali. Trzy nomy, z João Paulo II, ma João Paulo II nome exclusivo desse nosso hospital atuale. Hospital João Paulo II, pronto atendimento e tudo mais, tá? Mas em 1937 era um nome, não era João Paulo II, depois o outro que foi lá ficou, acho que aberto até 1900 e, sei lá, até os 70, acho por ali, quase 80, era outro nome, que era dos 1900 e, me fugiu a data, acho que 30, nos 40 acho que começou, foi construído. Então o primeiro hospitalzinho era um nome e o do segundo era também outro nome diferente, e agora nosso hospital João Paulo II é João Paulo II, mas outros dois tem outros dois nomes, tá? Vamos ver. Quem sabe, muitos devem nem lembrar o hospital de madeira que tinha ali do lado daqui, quem vai para o Morro da Salete, ali da loja do Itamar Rifitsky, para cima era o hospital onde morava o falecido Pedro Cosa, quando morava o Albino Mai, e aqui que era o segundo hospital, tá? E o primeiro hospital era na casa de uma família. Uhum. Até a família, vou dizer que ninguém vai saber. Eu acho, não sei. O que que acha, Silvina?
1: Não, muita gente sabe. Lembro.
0: Não, muita gente sabe de que era o primeiro hospitalzinho, porque tem parentes que moram em Áurea e muita gente sabe, então não vou falar porque...
1: Eu me lembro até os médicos que também...
0: Ah, tinha vários médicos, tinha o Teixeira, tinha o Guerra, tinha o a Canova de Porto Alegre, tinha Schneider, tinha uns quantos médicos aqui em

0: De Áurea, tinha uma festa dia 15 de agosto de 1937, teve um lucro de 1.000 cruzeiros de reis naquela época, tinha 1.000 reis.
1: Só que naquela época, 1.000.
0: Ah, mas tem que converter agora em reais.
1: Era dinheiro, né?
0: Então era dia 15, assim, era 15 de agosto de 1937, foi feita uma festa para o hospitalzinho com lucro de 100.000, não me lembro, tem uma numeração de reis daquela época, eu não entendo isso ali. E tinha uma comissão do hospital também, vocês querem saber quem que era o nome, não vou pedir para vocês que vocês não sabem. Na comissão do hospital era presidida pelo João Mutkowski, tá? O secretário era José Kempa e o tesoureiro era Bernardo Dissas. Então tinha uma pequena diretoria do hospitalzinho, mas tem mais. E uma comissão de fiscalização, o senhor Ladislau Gielak, Jean Dissas e Francisco Slusarek. Era um hospitalzinho sério, tinha uma comissão, tinha uma pequena diretoria, onde funcionava o hospitalzinho na casa de uma família aqui em Áurea, isso aqui em 1936, 37, 38, por ali. Tá? Então, para quem não sabe um pouco da história, a gente vai divulgar um pouco da história, também fazendo as perguntas para vocês, para também vocês ficarem sabendo como é que era na Áurea era naquela época, que não era uma Áurea assim sempre sem nada, que não tinha hospitalzinho, tá?
1: É sempre tinha as coisas.
0: Sim, tinha. Tinha, acho que naquela época, acho que tinha uns 4 ou 5 hotéis aqui, uns hotéis grandes, assim, de 2, 3 andares, as casas de madeira, tá? Então hoje nós temos ali, agora apenas nós temos ali algum hotel que saiu, mas na época tinha bastante hotéis ali. Tá? Então um pouquinho da história ali para vocês que estão vindo o programa Moment Polski. No teste do programa surra Antônio Tchatsevski, tudo na Cidade do Leão, Lauro Popkevi, está na linha Baikorá. 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
1: Um abraço lá para ele, tudo de bom, boa saúde, porque o principal é a saúde. Saúde é tudo.
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0: 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Vamos pedir para nossa DJ, nossa sonoplasta, botar os apoios.
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0: Tá dado o recado, tá, gente? 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
0: 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Mas não vamos dar problema, falar de problemas, né, Silvino? 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I o seguinte, nós temos ali duas viagens para Polônia, que serão feitas agora em agosto. Agosto por ali. Uma viagem é para jovens dos 18 até os 25 anos, tá? Quem quiser, é tudo pago, tá? São igual aquelas outras viagens que uns anos atrás, 4, 5 anos atrás, ia pesado lá para 10, 15 dias. Então tem 5 vagas. Dos jovens dos 18 até os 25 anos. Quem estiver interessado de ir, pode falar comigo ou senão com o Arlindo Baixo, aquele presidente da Braspol. Aqui tem 5 vagas. Será provavelmente em agosto, por dia 10, dia 15 de agosto, já vão ter que estar lá na Polônia. Então, quem tem interesse de ir, não precisa falar muito bem o polonês, mas sim alguma coisa para poder se defender lá na Polônia. Então, Dona Linda, se você está, quiser vir falar, ou se não, estou falando ali, convidando assim, como a gente trabalha junto, tá lindo? Então, jovens ali dos 18 aos 25 anos, tiverem interesse, aproveitem, porque cavalo encilhado passa uma vez na vida, né, Silvino? É pago, é vocês aproveitam e vão. Se você sabe falar um pouco, mas até lá com um mês, dois, vocês pegam, podem aprender em casa a falar alguma coisa. Tem aulas na, assim, ó, só pega na quem tem internet ali, ou no celular, ou no computador, digita, escreve assim, ó, autodidata polonês, tá? Autodidata polonês, que tem as aulas polonesas aqui, desde o alfabeto, eles te ensinam, depois palavra por palavra, português e polonês, né? Vocês podem aprender, em vez de ficar olhando porcarias no celular, tu pega ali e aprende polonês, tá? Então, autodidata polonês, vou anotar. E outro, outras aulas, é assim, ó, Brazulaca, é com Z e com K, Brazulaca. Digita, eu sou Brazulaca, também tem as aulas, que eles começam aí do alfabeto, ensinando as letras, a pronúncia, depois as palavras, polonês, português, e daí vocês podem aprender em casa muito bem, com um mês e meio por ali, dá para aprender. Muitas palavras, aquilo que vocês vão se defender lá, pedir licença, por favor, quero comprar isso, né? Mille poate, quanto eu pago, quanto custa, yakshemash, como vai, como não vai, e assim por diante. Vocês podem aprender muito tranquilo isso aí. A gente pediu o endereço, onde é que fica tal loja, tal lugar. Então, piazada que tiver interesse, dos 18, 25 anos, podem procurar. Comigo, ali podem falar, ou também com o presidente da Braspolo Arlindo, tá? Então tá dado o recado, o convite. E depois tem um outro curso que me parece que não sei certeza, mas o nosso o Micoa aí ali do projeto Enclava Polska no Brasil, e nessa semana ele vai me informar como é que é a outra viagem. Tem mais uma viagem que seria, me parece, que dos 25 anos até os 30. Ah, então tem duas turmas, uma dos 20, dos 18 aos 25, e a outra turma seria dos 25 anos até os 30. Mas dessa ainda não sei todos os detalhes, como vai ser e não, porque daí o Micoa vai me informar esta semana. Ou pergunto para quem sabe, o Arlindo já sabe melhor, então podem falar com o Arlindo também sobre essa outra viagem, dos 30, 25 aos 30 anos, tá? Então a gente está organizando, isso aí, a Braspol, a Enclava e mais uma outra organização lá na Polônia, que não me lembro o nome agora, e essas viagens onde os nossos jovens, os nossos poloneses aqui de Áurea e do Brasil, podem ir para a Polônia sem muito custo. Tá? Claro, vai gastar, tem que levar o dinheiro, vai comprar as coisas lá, vai querer comer alguma coisa fora, mas não precisa levar muito dinheiro, não. As coisas são mais baratas, a comida mais barata aqui no Brasil. Tá? Então está dado o convite. 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

0: 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Ma nos terrianos, quasi, está esquecendo, anunciar ali o jantar hoje, o, seria o terceiro jantar do Entreveiro lá no Baicorá, né, Silvino?
1: É.
0: Vai hoje?
1: Vamos ver.
0: Ah, então hoje é o terceiro jantar do Entreveiro, a festa junina, é, lá no, na linha Baicorá, lá São Jorge Baicorá, aqui no município de Áurea. Então, todos estão convidados hoje ali para esse jantar do Entreveiro, tá? Jantar junino, festa junina, com fogueira, com certeza. O ingresso do adulto é R$60 e as crianças R$30. Depois um baile, a magia do amor, tá? Então todos estão convidados aí para esse jantar ali na linha Baicorá. Então, tá bom? Então, jantar do Entreveiro. Mas Entreveiro assim de brincadeira, né, Silvino?
1: Esse,
0: não sério, não dá daí. Um abraço aí pro pessoal do Baicorá ali, família ali do Benchuk, tá? Que me mandou um aviso ali pra gente anunciar. Sábado passado a gente anunciou também, mas meio tarde, mas foi anunciado. E hoje também a gente tá anunciando. Então, bom, com certeza eles têm ingressos ainda ali. É R$60 para o adulto e R$30 para as crianças. Então todos estão convidados, beleza? Tem o telefone ali, tá meio apagado ali, mas pelo menos um vou divulgar aí com o Leandro, tá? É 99 69 55 100. E tem depois do, tá apagado o nome, então outro telefone também lá do Baicorá é 99 68 45 080. E o terceiro telefone que tem ali do Evandro, tá? É 99 61 05 47 73. Então podem ligar nesses três números ali, quem quiser ingresso ali, pedir o ingresso ali do jantar do Entreveiro. Seria o grande baile com casamento caipira, tá? Com a fogueira, comes e bebes típicos, tá bom? Então todos estão convidados para a fogueira ali e para o jantar na linha Baicorá. Mas também tem um outro convite, também, dia 27, sábado que vem, é, também a tradicional fogueira, que já um ano não foi feito, por um motivo ou outro ali não foi feito. Mas esse ano está saindo, dia 27, sábado que vem, na comunidade ali do José do Patrocínio, lá já do Leão. Conhecido por Saracura, tá? Mas o nome certo nosso ali é Sociedade José do Patrocínio, lá já do Leão. Então, sábado que vem, também com fogueira, também comes e bebes típicos poloneses, e não vai faltar o bom quentão, tá, gente? Quentão, oh, e na chapa a opinião daí.
1: Se é frio, esquenta aqui.
0: Esquenta, sim. Também pinhão cozido e assado na chapa, tá? Quem quiser, nós temos ali um fogão campeiro, haverá fogo ali, daí as pessoas podem pegar, adquirir seu pinhão e levar ali na chapa, no fogão ali, e assar o seu pinhão, tá? Também vai ter pipoca, assim, comidas típicas na festa de São João. Uhum. Os sábados estão convidados ali na fogueira, no Lajado Leão. É pertinho ali da 3 quilômetros de Áurea, a estrada está boa, dá para ir tranquilo. Uhum. Só claro, depois na volta, quem tomar demais quentão, cuidado, porque ele pode esquentar demais e o cara pode pegar no sono e dormir em algum lugar ali no meio das canolas agora. É fácil, né, Silvino? Então tá dado os recados, tá bom? Mas ainda vou repetir as perguntas aqui que eu fiz no início do programa, que o sábado passado eu fiz ali de quantos hospitais já tinha aqui em Áurea. Daí a Alice Gralo respondeu 3 hospitais, ganhou um brinde surpresa. Essa semana eu vou ir ali para Centenário, terminar meus trabalhos ali. Aí eu já vou levar a Alice lá no bar no mercado do Silvio Kachevski. Vou deixar o teu brinde surpresa, tá? E vamos ver hoje quem que vai ganhar o brinde surpresa. Então nós tínhamos ali três hospitais, um vocês já sabem o nome, todo mundo sabe do atual que está ali, mas do primeiro hospital, tá? Como é que era o nome do primeiro e do segundo? Então, sério, agora todo mundo sabe, tá? Então, como era o nome do primeiro hospitalzinho em Áurea, em 1937, 38, por ali. E o outro hospital também que foi construído ali na década dos anos, no final dos anos 30, 40, início por ali, um outro hospital. E depois desse ali veio o João Paulo II, vou dizer o nome que todo mundo sabe, tá, Celino? Então, nós tínhamos três hospitais. E daí precisa saber o nome, se vocês sabem, do primeiro e do segundo hospital. Tá bom? E na casa de quem que era o segundo, o primeiro hospital? Era numa casa grande que foi reformado e transformado num pequeno hospitalzinho. Tá? Até não se dizia no hospital, só hospitalzinho. Tá? Beleza? Então podem mandar as mensagens ali e concorrer aos brindes surpresa. Depois no final do programa. Servindo, então vamos tocar mais música enquanto eu tomo água para flochar um pouco, tá, espantar os grilos da garganta, mas não querem sair água fria, mas não querem sair os grilos, né? Não tem.

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3: Tá dado o recado, mas hoje é sábado, Silvino, tá frio. Vou convidar o pessoal que não tem o que fazer com frio, tá passando frio, passa ali no bar ali do Tonho, do João, ali tomar um quentão, uma cervejinha, uma caipira, um sei lá o quê, um whisky para se esquentar, né? Passa ali no bar do João e do Tonho também. Um abraço ali pro Osvaldo e a Kuzminski e a Márcia. Esse é teu vizinho, também passa ali, pega a tua fiazada, tua namorada, tua família, teu namorado, e vai também até no bar ali do Valdo e da Márcia, comer X, tem pastel, tem vários outros lanches, tá? Vão ali no bar, no restaurante, e vamos aproveitar esse frio, tomar um quentão, quem sabe, né? Eu acho que depois vou tomar um quentão em algum lugar por ali, que não dá se você... Vinho sem álcool, né? Suco. Tomando remédio, né? Fazendo esse suco com quentão ali. Suco de laranja.
4: Suco de laranja é bom tomar. E naquele dia tinha suco de butiá.
3: Butiá é bom. Gostou do suco de butiá?
4: Coisa boa.
3: E gostou da festa?
4: Não.
3: Que gente bom. De simpática,
4: bom
3: esse inteligente.
4: Suco de butiá.
3: De butiá é bom daí. Mas e o grupo também que veio, eles vêm já três... Acho que quarto ou terceiro ano que eles vêm para a Áurea ali. É um grupo judaico que vem lá de São Paulo, nos caminhos poloneses todos os anos. Era um grupo maravilhoso, tá? Vocês estão vindo ao meu programa lá, que dei o nome da rádio para eles ouvirem o programa. Um abraço para todos vocês ali, tá? Foi um grupo maravilhoso, foi um dia maravilhoso que a gente passou por ali. Até o Servino foi tocar gaita lá junto ali no trenzinho, lá no sítio dos bambus.
4: Que bom andar.
3: É, e esse sítio também é bonito, aquela trilha, né, Servino?
4: E tocar gaita é um divertimento.
3: São eco
4: bom.
3: Nos matos das cantinas de gaita. É um passeio muito bom, o pessoal vem lá de São Paulo, Rio. E eles gostam porque, falar um pouco dos caminhos poloneses, porque ali tu vive a natureza.
4: Aprende muita coisa, né?
3: E a gente fala também, passa mensagem ali durante a viagem na trilha, tanto eu como o seu Otávio, tá? E daí você sai renovado dessa trilha. É muito bom, muito bonita a trilha. Hoje nós temos incrementado também um poço onde a gente vai lá nos bambus, tem poço drenado e depois a água passa pela própria raiz do bambu, onde ele também filtra água, é uma água mineral, uma água limpa para tomar. E daí a gente tem um poço ali onde a gente vai mais tarde arrumar um casal para representar Jesus e a Samaritana. A Samaritana tirando água do poço e Jesus pedindo. Então ainda a gente só fala por enquanto, mas nós não temos um casal preparado para nesse momento, quando o pessoal vai tomar sua água ali nos bambus, que a gente faz a parada, passa uma mensagem, mas a gente vai conseguir arrumar para fazer uma encenação do poço lá do Jacó, que da Samaritana Jesus. É muito bom, eu convido todos os grupos ali, todos os municípios, Brasil e quem está ouvindo, organizar os grupos e vir fazer esse passeio. O nosso passeio é no mínimo 20 pessoas, começa ali com café colonial, também com alguma comida polonesa ali no seu Eduardo Magaieschi, a Sonia Eduardo, no 30, no sítio dos Coqueiros. Depois a gente passa, tira a foto do pórtico, depois a gente vem ali para a igreja, são recebidos, que eu recebo eles na igreja, onde conto toda a história da paróquia, de quando foi fundada, da igreja, Nossa Senhora Częstochowa, também da Águia Branca. Depois a gente vai na Casa da Cultura, Casa da Braspol, Casa da Cultura, e dali a gente vai até o Morro da Salete, onde fala a história do Morro da Salete, como surgiu o santuário, o pequeno santuário, e aonde se instalaram as primeiras famílias, em nome das primeiras famílias. Então a gente repassa toda essa história, porque uma vez o turismo era mais para lazer, hoje é lazer e história. Então quando vem o turista, eles querem saber, também ter lazer para se divertir e história. E os nossos caminhos fazem isso ali. Então eles já dizem assim, ó, vocês são pessoas maravilhosas, elas agradecem muito pelo que eu repasso da história que eles vêm e tudo bem. Só tem que ser assim, ó, tem que emocionar o turista. Porque às vezes tem pessoas ali que não emociona, daí as pessoas saem dizendo, o lugar é bonito, só que a pessoa é antipática, não tem simpatia nem sabedoria. Então tu tem que ter um pouco de conhecimento da história do lugar. Se ele quer saber para que existe essa pedra ali na rua, tu tem que contar. Ela está ali por esse e por aquele motivo. Ele quer saber por quê. Então hoje o turista está virado para lazer e também para cultura e para história. Então convidamos ali os ouvintes da Rádio Posca ali de todos os lugares e façam uma visita ali na trilha dos bambus. Podem ligar ali, tem acho que no Instagram, se não me engano, ali a página do onde diz lá o presidente, o Eduardo Magaieschi, a Sônia, tem o Otávio Maria Chinsky, e ligar e agendar um passeio nos caminhos poloneses, tá bom? Disse e Atílio Tom, tem um bom final de semana para vocês também, tá? É, hoje vocês têm festa ali, vocês merecem, vocês são uma comunidade organizada, tá? Vocês merecem uma boa festa hoje. Para todos vocês ali, um abraço. Depois, daqui a pouco, eu vou divulgar novamente a festa de vocês hoje, tá bom? Alexandre Raito, daquele programa, Zeferino Salustiano da Cruz, Leandro Zalemski, João Mai, Teodoro Marchevski e Guerino e Rosa Miquães, que é o Raito do programa, Bardo de Inquieme, Gabriela Gjegojevski, Júlio Motkovski, Muicrev, então, Brasília, tá? Capital do Brasil, em Brasília. 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
1: Não estou tardando, não. Mas eu vou divulgar agora o nome dos três hospitais ali, que até agora ninguém acertou. Mas tem gente que chegou perto ali. Raspou no travessão, tá, tirou tinta.
2: Tá chegando,
1: né?
2: Perto.
1: É ali, mas... sim, chegou perto, mas não deu ainda essa vez, tá? Então tá, daí o nosso hospital. Primeiro hospital era. O nome dele era Hospitalzinho. Mas vou dar mais 2 minutos, 3, se alguém quiser ligar, pode? Alguém está pedindo ali para esperar um pouco, então vou esperar mais um pouco, tá bom? Mas esse ali não toca a gaita enquanto isso, tá?

0: hoje no Baicorá. Esse é o terceiro jantar do Entreveiro, festa junina, tá? Hoje, sábado, dia 20 de junho, na comunidade São Jorge, Baicorá, Áurea, capital polonesa do Brasil. Tem baile depois com magia do amor, tá? Os ingressos para adultos R$60, menores R$30. Logo após o grande baile, tá? Com casamento caipira, fogueira, comes e bebes típicos, tá? Tem alguns números do telefone, se vocês quiserem adquirir o ingresso, não sei se tem alguns ingressos ainda por aí. Então seria com o Leandro, o telefone 99-69-55-100. Com... Está apagado o nome ali? Romaldo, eu acho. Ah, seja quem for, tá? Então o telefone 99-68-45-030 e com Evandro é 99-61-05-473. Podem ligar lá e ver se ainda tem ingressos. Com certeza tem ainda, tá? Então, festa hoje lá na linha Baicorá Entreveiro, tá? O terceiro jantar do Entreveiro, uma festa junina. Então, tá dado o recado. E também vamos aproveitar, convidar para a festa de São João, sábado que vem, dia 27 de junho, ali na comunidade do Lajado Leão. Todo mundo conhece por Saracura, mas é Lajado Leão. Vocês falam que tem que esquecer de Saracura, mas sim. Sociedade José do Patrocínio, Lajado Leão. Também fogueira de São João, fogueira típica que a gente faz mais de 30 anos, todos os anos, essa fogueira. Tá? É uma fogueira tradicional. E esse ano vai acontecer a fogueira ali, sábado que vem, todos convidados. Tô servindo, agora vamos divulgar o nome dos hospitais ali. Disse, tu sabe? Nada?
1: Não.
0: Então, o primeiro hospitalzinho que era feito aqui nos anos 1930, que tinha uma festa, que eu falei do lucro, era chamado de Stanislao Kostka, tá? Isso foi organizado com certeza pelas irmãs da Sagrada Família aqui em Áurea e era instalado na casa do seu Markelevich, tá? Então, era primeiro nome do primeiro hospitalzinho, era Stanislao Kostka. Segundo, depois foi construído no final dos anos 30 e nos anos 30, 38, 39, 40, que era um hospital paroquial, um hospital grande, onde até se fazia cirurgias aqui em Áurea, nesse hospital também na época, era um hospital de madeira, ficava próximo onde a loja do Itamar e Fitz, que é onde morava o Pedro Cosa, com o Tadeu Cuiava, agora Albino Mai, e esse hospital era construído aqui. E o nome desse hospital era Menino Jesus. Uhum. E o nosso atual agora é João Paulo II. Então, três hospitais. Hospitalzinho Stanislao Kostka. O segundo, Menino Jesus, que era um hospital da paróquia. Depois foi vendido para a Beroneta. Depois foi vendido para a família Olivieski. Tá? E o nosso atual hospital João Paulo II. É um pouquinho da história. Tá? E se alguém quiser saber essas histórias, está escrito tudo no meu livro, tá? Todas as histórias. Seria bom que todo mundo ali, quem tem interesse em saber a história de Áurea, adquirir esse livro, que fala de toda a história da nossa imigração polonesa e outras coisas mais que interessam para a nossa população saber um pouco da história. Tá? E povo sem história e povo sem cultura. E povo sem cultura e povo sem memória. Então, custa barato o livro, está R$30, o preço do custo, tá? Porque esse livro custa R$60 para fazer, mas como eu tinha um patrocínio ali, daí só eu paguei R$30. Estou vendendo o preço do custo, não estou ganhando nada, tá? Quem quiser, então, pode adquirir comigo. Tá? Eu já vendi bastante livro por ali, sai bastante livro para o Brasil todo, até para fora, eu mando pelo correio. Se alguém precisar, manda o endereço, daí me paga no Pix, eu mando o livro. Primeiro mando o livro, depois tu me paga, tá bom? Não precisa ter medo que não vou mandar o livro. Primeiro, quando você recebe o livro, você me paga. Já aconteceu de se extraviar no correio E a pessoa não recebeu, mandei outro livro, daí chegou, daí as pessoas pagam, tá? Custa R$30, tá bom? É, Silvina, tá quase na hora esse programa também. Vamos oferecer para o nosso amigo Pastor Arimindo, que daqui a pouco ele tem a programação na Rádio Polska, ali às 5 horas até 6, tá? E não desligue a Rádio Polska. Fico ouvindo o programa do nosso amigo Pastor. Mas nós temos mais ainda gente que ouve o programa: Valdir Otvinowski, Sérgio Ostrowski, o Raden Program, Fran, aqui é na Ukaszewski, município Centenário, Darcy Babinski, Silvestre, Cecília Mailinha Três Barras, Silvio Grisolfi e Albino Rodrigues, um abraço para vocês dois. Depois esse menino vai tocar a música de vocês, tá? Acho que uma dos Bertucci toca para eles depois, a polonesa, eles gostam de música polonesa, toca uma polonesa, tá? Antônio Majewski, Ivone Rabas, Leandro Radziewicz, Isidoro Dugrokinski e João Zaleski. 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
0: No, zapraszamy na festę, dzisiaj na kolację, tam na jantar dançante. É um jantar, terceiro jantar do entreveiro na linha Baicorá. Todos estão convidados, tá? Para esse baile, baile com festa junina. E vai ter várias atrações, também comes e bebes, tá, Silvino?
1: É, sim, comes e bebes.
0: É importante, comes e bebes e dança depois. E
1: pular, dançar.
0: O pessoal se divertir. Então, um abraço para o pessoal aí do Baicorá. Eu não vou poder, por motivo saúde, não tem como ir, senão eu iria hoje lá festejar junto com vocês. Mas essa semana me deu um problema aí de saúde, daí hoje vamos ficar por casa, tá bom? Mas um abraço para vocês, pessoal do Baicorá. Uma boa festa, uma boa diversão, tá? E um abraço para vocês. Tô servindo.
1: Então vai o meu abraço a todos que estão na escuta do programa, até sábado, se Deus quiser. Um abraço, boa tarde do Silvino.
0: E ele que é sábado que vem a gente vai estar com certeza aqui. Então, até sábado que vem, do Vizenha, Xisqueira do Brego.
1: E uma rapinha, mais ou menos assim, hoje vai estar no Baicorá.

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1: Muito bem, irmãos, é um motivo de alegria, mais uma vez, nós estarmos aqui na companhia do Pai, do Filho e do Espírito Santo e juntamente com o missionário Romualdo, a nossa assessora na parte técnica, a Kathleen, que Deus já nos colocou nessa tarde de sábado para estar aqui fazendo as coisas para Deus, e tenho certeza que Deus vai te abençoar, como Ele já tem nos abençoado para chegar até aqui. Ele vai te abençoar através dos louvores, através da palavra, através da oração. Você vai estar abençoado. E Deus tem algo maravilhoso na minha vida, na tua vida, e Ele vai fazer maravilhas nas nossas vidas. Então, pode ter certeza que Deus já está com as mãos estendidas sobre as nossas direções. E quero deixar uma mensagem bíblica, que ela se encontra no livro de Mateus, capítulo 9, versos 9. É bem rapidinha, bastante conhecida, onde a palavra do Senhor diz assim: e Jesus, passando adiante dali, viu assentado na alfândega um homem chamado Mateus, e disse-lhe: segue-me. E ele, levantando-se, e o seguiu. Então, meu irmão, minha irmã, o que que acontece? O Senhor Jesus está convidando você também. Ele está convidando você também para que você se levante e siga os caminhos do Senhor. E quem está entrando nessa live, nesse momento, o Senhor Jesus Cristo está convidando a Angélica. Jesus Cristo está convidando a Angélica, está convidando a Ivanete, que já estão ligadas, assistindo esse programa. E você que vai se ligar pode ter certeza que Jesus Cristo está dizendo: segue-me, que é para você seguir os caminhos dele. É para você seguir os caminhos do Senhor. E não olhar para a direita, não olhar para a esquerda, porque dependendo do lado que você olhar, você pode ter certeza que vai vir só tentações, algo negativo, para te atormentar, te provocar, para te botar para baixo. Também o nosso irmão Tomé, Giovanni Tomé, também já está ligado com nós. Que Deus abençoe ele, é um dos nossos colaboradores, dos nossos apoiadores, aonde Deus já tem abençoado o meu amigo, o meu irmão, ele, a sua esposa, a sua filha, o seu estabelecimento comercial. Que Deus abençoe e proteja ele por onde ele for. Então, Deus está no comando de cada um de vocês. E também o pastor Ari também está ligado nesse programa. Acabou de se ligar o pastor Ari. Que Deus abençoe e proteja o pastor Ari, a sua esposa, lá na cidade de Itajaí. E também o Marcos, que também está ligado com nós. Que Deus abençoe e proteja a caminhada de vocês, por onde vocês forem. E Deus sabe de todas as coisas, Deus está no comando da minha vida, da tua vida, das nossas vidas. Então você pode ter certeza que quando você está na presença de Deus, não precisa você ter medo, porque Deus está contigo. E nessa tarde, Ele te convidou, Ele disse para você, e Jesus, passando adiante dali, disse-lhe: segue-me. E Mateus, muito inteligente, seguiu. E o que aconteceu na vida dele? Bênção. E é o que vai acontecer na tua vida. Nessa tarde, se você colocar os teus projetos nas mãos do Senhor, pode ter certeza que o Senhor vai te abençoar. Quero dar oportunidade para o nosso missionário Romualdo fazer a sua saudação. Está com a oportunidade, missionário.
2: Cumprimento a todos, caros ouvintes da Rádio Polska, no programa Voz da Verdade. Uma alegria, satisfação estar ali de novo para levar a palavra de Deus. E saúdo vós a todos vocês que estão na escuta. Com a paz do Senhor, E que Deus abençoe a vocês todos ali que estão escutando o programa A Voz da Verdade, e vai no ar cada sábado esse horário, e que sejam congratulados, visitados pelo Espírito Santo com esse programa de hoje.
1: É, meus irmãos, é muito gratificante a gente poder fazer a obra de Deus, aonde a gente já há muito tempo vem trabalhando para Deus, vem fazendo a obra para Deus, e Deus tem nos abençoado, Deus tem nos protegido, Deus tem estendido as suas mãos sobre a nossa direção, e é por isso que nós estamos aqui. O Roberto, meu filho também, que está em casa, está assistindo o programa, que Deus abençoe ele, proteja a caminhada dele, os projetos dele, grandes projetos. Nós temos que entregar nas mãos de Deus, e Deus está no nosso comando, a nossa caminhada. Então, que Deus abençoe também o Roberto, ali no quilômetro 22. E o que eu estava dizendo, meus irmãos, o que Deus tem feito na minha vida, Ele vai fazer na tua. E Ele vai fazer melhor ainda na tua vida. O porquê que Ele vai fazer melhor? Porque o momento que você entregar os teus projetos, o teu pensamento nas mãos do Senhor, o Senhor vai te abençoar, como Ele me abençoou, com a família abençoada, com a esposa abençoada. Ele vai abençoar você também, Ele vai fazer milagre na tua vida. Também temos a Helenice, a minha prima Helenice, ali do quilômetro 25, que também está ligada nesse programa, que Deus abençoe. Hoje a gente tem muitas pessoas que estão assistindo, talvez vai passando e a gente não vai conseguir falar o nome de todos, mas vocês podem terem certeza que Deus está no comando de cada um de vocês, de cada um de nós. Então, que se sintam abençoados em nome do Senhor Jesus Cristo. Eu quero pedir para a Ketli dois louvores. Depois desses louvores, a gente vai estar fazendo mais alguns comentários. E agradeço os comentários, já tem pessoas comentando. Que Deus abençoe o pastor Ari, que Deus abençoe a Helenice também pelos seus comentários. E os demais irmãos, e a pastora Maritânia está entrando na live nesse momento. Que Deus abençoe a pastora Mari, é a pessoa que está cuidando de nós aqui em Áurea. Então se sinta abraçada por nós, e pelo Pai, pelo Filho e pelo Espírito Santo, pastora Mari.

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3: Muito bem, irmãos, também agradecer aos nossos irmãos que estão ligados com nós, a Helena Rodrigues, o nosso missionário Sérgio, esposo da pastora Mari, também está assistindo esse programa, também o Edmar também está assistindo esse programa, a Márcia Bukowski também está assistindo esse programa, também o meu amigo Marcos Mols, que também está assistindo o programa. Que Deus abençoe a caminhada de vocês, por onde vocês forem. Pode ter certeza que quando Deus tem algo maravilhoso na minha vida, na tua vida, pode ter certeza que isso vai acontecer. Por mais a tempestade mais forte que seja contra a você, contra a tua vida, contra a tua família, mas Deus tem algo maravilhoso para fazer na tua vida, na tua família. E você pode ter certeza que se você está passando por um momento difícil, a tempestade veio contra você, você é que nem a paimeira. A paimeira é o vento, pode até balançar, mas ela está enraizada. E você se enraize na palavra do Senhor, se enraize com Deus, que você não vai cair. Você pode balançar, mas você não vai cair. Então você que está assistindo, você que vai assistir a live, tenha certeza que Deus está contigo. E também temos o nosso amigo, nosso irmão, o Josimar Molski, o Sérgio Molski também. O Paulo Molski também está assistindo o programa. E também o Mário. Um pessoal que também a gente trabalha junto com eles, que Deus abençoe eles, a caminhada deles. Também temos a Hilda, temos a Isabel, temos a Terezinha Chimileschi, que Deus abençoe e proteja ela por onde ela for, a caminhada dela. E Deus sabe de todas as coisas, pode ter certeza que Deus está no comando, Deus está na caminhada e Deus vai fazer a obra na minha vida, na tua vida, na vida do missionário Romualdo, que está aqui com nós, e que Deus vai abençoar o nosso grupo de missionário, o nosso grupo de pastores e pastora, missionários e missionárias. Temos o missionário Romualdo, o missionário Gilmar, a missionária Marlene, a missionária Lu, que estão sempre junto com nós. E também temos a missionária Madalena, a missionária Tere. Que Deus abençoe e proteja a caminhada de vocês. E quem cuida de nós também, que Deus abençoe e proteja, que vem sempre nos assessorando. Quando tem que puxar a orelha, ela puxa. Quando tem que elogiar, ela elogia. Eu fico muito feliz que Deus tenha colocado nesse ministério, nessa cidade, a pastora Mari.

E esse alguém é o Pai, Filho e o Espírito Santo. Você abrir o teu coração, abrir a tua mente, pode ter certeza que o Senhor vai fazer a obra na tua vida, como Ele já tem feito nas nossas vidas, nesse ministério, nessa porta aqui da Cidade de Áurea e as demais portas que... até no qual quinta-feira eu estive visitando de passagem durante o dia para poder ver aonde que é a igreja lá na cidade de Erebango. Eu tive a oportunidade de passar por lá, eu ia para a estação e passei por lá para ver onde que é, e logo logo a gente vai fazer uma visita lá naquele lugar, um lugar abençoado, um lugar onde Deus tem feito maravilha naquele lugar e vai continuar fazendo e vai fazer muito mais. Também a nossa missionária Loreni também acabou de mandar um ok aí, que Deus abençoe a Loreni, pessoa abençoada que sempre está junto com nós, fazendo a obra, fazendo algo para Deus ali naquele lugar. Então que Deus proteja cada um de vocês. E lá na cidade de Bento Gonçalves temos a Vitória e também temos a Josiane, a minha sobrinha Josiane, a Vitória Comioto e a Josiane Rodrigues, lá na cidade de Bento Gonçalves. E ali em Carlos Gomes, sempre manda um ok, assiste as lives, a Jô Prila. Foi minha vizinha, depois casou, foi a Carlos Gomes, uma família abençoada lá em Carlos Gomes, ela, sua filha, o seu esposo. Que Deus proteja a caminhada deles ali naquele lugar, o ministério onde eles congregam, que Deus estenda as suas mãos, que são lugares abençoados, ministério abençoado, e Deus sabe de todas as coisas. Kátia, eu vou pedir mais um louvor, só mais um louvor, depois já vamos passar para o nosso missionário Romualdo levar a mensagem.

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3: Também temos os nossos irmãos que estão ligados com nós, o Sérgio Terezinski, amigo, irmão de longa data, que Deus abençoe você, a tua família. Também a esposa do meu amigo Carlos de Brito, a Shirley, que também está ligada com nós, lá na cidade de Nova Santa Rita. E também a Joyce, a minha filha Joyce Quiche, lá de município de Matopá, Mato Grosso. Que Deus abençoe, ilumine a caminhada de vocês. E agradeço a cada um de vocês pelos comentários de vocês, que Deus sabe de todas as coisas. E gostaria de convidar vocês, meus irmãos, para na próxima terça-feira nós vamos ter a Santa Ceia, aonde os nossos irmãos vão cear. E já vamos se preparando, porque Deus tem algo maravilhoso nessa terça-feira. E aonde nós temos que estar preparado para receber o corpo e o sangue do Senhor. Então você que vai participar da ceia, se prepare, jejum, oração. E não só porque você vai participar da ceia, você tem que estar preparado para todas as eventualidades. Porque a própria palavra do Senhor diz assim: eu não sei nem o dia, nem a hora em que o Filho do Homem há de vir. Então, vamos andar sempre preparado, mas na terça-feira nós vamos ter a Santa Ceia. Então, você que vai tomar a tua ceia, venha, vigie, se prepare, faça algo para Deus e venha tomar a tua ceia na terça-feira. E nas quinta-feira também nós temos os nossos encontros ali, juntamente com os missionários e missionárias, obreiros também, que sempre estão com nós ali, que você gostaria de participar, você quer ensaiar o teu louvor ou dar o teu testemunho, vem ali, que Deus tem algo maravilhoso para você, como Ele já teve algo maravilhoso para mim, para nós, Ele tem para ti também. Também a Vitória da Rosa, agora que entrou na live. Então, que Deus abençoe a minha prima lá na cidade de Bento Gonçalves, a Vitória da Rosa. Que Deus proteja a caminhada dela, por onde ela for, que Deus sabe de todas as coisas. Nós vamos já passar o missionário Romualdo, que vai estar nesse momento levando a mensagem do Senhor. Está com a oportunidade, missionário.
4: Muito bem, queridos amados ouvintes, e a palavra que eu vos trago hoje está no Evangelho de João 8:32, que fala assim: e conhecereis a verdade, e a verdade vos libertará. Responderam-lhe: somos descendência de Abraão e nunca servimos a ninguém. Como dizes tu? Sereis livre? E respondeu-lhes Jesus: em verdade vos digo que todo aquele que comete pecado é servo do pecado. Ora, o servo não fica para sempre em casa, o filho fica para sempre. Se, pois, o filho vos libertar, verdadeiramente vós sereis livres. Amados irmãos, aqui essa palavra, durante essa semana, tocou muito em meu coração, que foi a convite do irmão missionário Armindo, que hoje, esse sábado, é a minha vez dele trazer a palavra. E o que ela quer dizer com nós? Também ali fala, em João 14, 6, Jesus fala: eu sou o caminho, a verdade e a vida. Ninguém vai ao Pai se não for por mim. Meu irmão, minha irmã, quem é esse Jesus? E a palavra, a pergunta de hoje, esse Jesus para você? Como há pouco, no começo do programa, o irmão missionário Armindo falou, né, que Jesus convidou Lucas: vem e serve-me. Então hoje, mesma coisa também, Jesus está falando. Ele está perguntando para você quem ele é para você. A antiga Israel queria que Jesus fizesse algo sensacional para provar que ele era realmente o Filho de Deus. Mas Jesus está dizendo nessa passagem: vocês estão buscando um sinal. Muito bem, eu lhes darei um sinal. Eu sou o sinal. Essa palavra está em Mateus 1:4. Que os escribas e saduceus queriam um sinal para saber que realmente ele era filho de Deus. Então, para vocês verem, eles estavam diante de todo o ser mais supremo de todo o universo e duvidavam. Então, mesmo assim, caminhando com os discípulos, em certo lugar, viram um templo formoso, comentaram com Jesus: que linda construção, que belo templo. Jesus fala: chegará tempo que não sobrará aqui pedra sobre pedra. Queridos, o que que essa palavra vem ao encontro de você quer dizer? Nem os discípulos não entenderam. Muitos também não entenderam. Os discípulos falaram: mas mestre, como se fará isso? Esse templo levou 10 anos para construir e o Senhor derrubará esse templo e reconstruirá em 3 dias. Mas Jesus quis falar do seu corpo, da sua missão que ele veio, que ele ia vir e a pregar a palavra, e a morrer numa cruz para perdão de todos os pecados. O que não sobraria pedra sobre pedra era com a morte dele os pecados que não sobrariam. Então, quando você se depara com Jesus, qual é a sua reação? A reação dos escribas e fariseus foi de hostilidade. Eles não acreditavam. Mas já o povo de Nínive se humilhou e se arrependeu. E se enfrentar e deparar com Deus. Toda essa geração jovem, adultos, até crianças, se deparam com essa pergunta: quem é Jesus? Muitos pensam: ah, ele foi um homem bom, era um profeta, um filho de carpinteiro. Falando em profetas, no Antigo Testamento se fala muito deles. Tinha lá Elias, Eliseu, Isaías, Jeremias e tantos outros. tanto que Deus usava eles para falar com o povo. Mas eles estavam diante do maior profeta de todos os tempos, que era Jesus. Eu pergunto, quem é Jesus? Sabemos que ele era um homem, mas fazia milagres, curava leprosos, ressuscitava mortos, pregava a verdade sobre as nações. Para muitas religiões, ele não era Deus, era apenas um profeta. E ali, como também conta, narra a Bíblia, sobre a conversão de Paulo. Paulo no caminho para Damasco, perseguindo os cristãos, quando deparou uma luz ofuscante, apareceu e o fez cair por terra. Paulo perguntou: quem és tu, Senhor? Então hoje é a pergunta que se não quer calar, né? Hoje se fala muito de Jesus. Quem é Jesus? Assim também Paulo. Mas ele tinha que passar por isso para saber quem é Jesus. Jesus, não podemos escapar dele. Ele está em toda parte, em nossa consciência, em nossa mente. Mas na verdade, não sabemos como ele é, como ele era. Porque isso, Deus fez isso de propósito, para que não adorássemos imagens, mas sim em espírito e verdade. Porque lá em Isaías fala que ele não tinha aparência nem coisa alguma que atraíssemos. E hoje pintam o rosto de Cristo, um rosto bonito, né? O que Deus fez ali, mesma coisa como Deus fez com Moisés, que ele guardou Moisés para que Satanás não expusesse, para que o povo adorasse, que somente adore em espírito e em verdade. Jesus era Deus absoluto e tinha o poder sobre a natureza, porque as leis lhes obedeciam. Ele acalmava o mar, ele expulsava demônios. Ele tinha o poder de pegar o raio e devolvê-lo às nuvens. E ainda eu pergunto, quem é Jesus? No Antigo Testamento, Deus falou a Moisés: faça uma serpente de bronze e pendure numa haste. Quem olhar para ela será curado, porque assim como essa serpente foi levantada no deserto, assim será levantado o Filho do Homem para a salvação. Jesus foi o único que cumpriu a lei, viveu o amor, e nele não houve pecado algum, e não há pecado algum. E se fez cordeiro imolado para salvar a humanidade. Então é esse Jesus que eu falo. E se isso não te convence, então olhe para a morte que ele teve. Algum homem como ele seria capaz de fazer, de se submeter a esse sacrifício? Pois a terra tremeu, o véu do templo rasgou-se de cima a baixo, as rochas partiram, túmulos se abriram, mortos ressuscitaram, porque no terceiro dia ele ressuscitou entre os mortos, e aí cumpriu-se o plano da salvação. Não é possível, depois de tudo que você escutou, não acreditar quem é Jesus. Ele vive e reina. Ele foi ontem, hoje e sempre será. porque ele foi o Verbo que se fez carne, encarnou e viveu entre nós. Eu volto a falar, como falei no programa passado, porque Deus é santo, santo, três vezes santo, que até os querubins que fazem a guarda da corte celestial não conseguem olhar, eles cobrem os olhos com as asas. Porque lá em Êxodo, como ele falou para Moisés, que Moisés pediu, Senhor, mostre-me teu rosto. Deus falou, ninguém pode ver o meu rosto e continuar vivo, porque a santidade de Deus é tão grande. Então, por isso, o plano dele de salvação, ele veio a este mundo como um homem, sentiu fome, sentiu necessidade, sentiu dor e se submeteu ao caminho da cruz para nos redimir dos pecados. Meus irmãos, Paulo, naquele caminho para Damasco, Paulo respondeu, Senhor, o que queres que eu faça? Levanta-te e vai. Então, ele se levantou, mas ele se levantou para onde? Se recolheu, meditou, tanto que depois Tobias orou por ele e ele recobriu a vista. Ele percebeu quem é Jesus de verdade. O Deus, o Santo, que vive e reina por toda a eternidade. E então, eu te digo, para você que está ouvindo nessa hora, levanta-te, aceita Jesus Cristo como teu único e Salvador da tua vida. Repetindo de novo, porque só Ele é o caminho, a verdade e a vida e a salvação eterna para te dar. Irmãos, aqui, resumindo também numa uma metáfora, fazendo uma comparação, você está no banco, emite um cheque, você assina, é que você tem a certeza que o dinheiro está lá. Assim é a fé mais Jesus, que é o nosso Senhor e protetor eterno, e que nos guarda e nos guia para sempre. Irmãos, agradeço a minha oportunidade. Desejo a todos vocês um bom domingo, a todos, e fiquem com a paz do Senhor.
3: Muito bem, irmãos, uma mensagem muito bonita, onde Deus vem falando com cada um de nós. Agradecer os comentários dos nossos irmãos e agradecer a pastora Mari, que me cobrou também do nosso segundo louvorzão, dia 12 de setembro, dia 12 de setembro de 2026, nós vamos ter o nosso segundo louvorzão ali na rua Bruno Prechua, número 130, aonde Deus já tem nos abençoado com o primeiro e tenho certeza que vai nos abençoar com o segundo. E também mandar um abraço ao meu amigo, ao meu colega de profissão, de emissora, o Dute, o Dulcimar. Ele também tem o seu programa nas quinta-feira. Ele tem o seu programa, um programa abençoado, onde Deus vem usando ele, no estilo dele, no jeito dele. E também o João Carvalho também está se ligando agora. Que Deus abençoe. E que Deus abençoe todos os colegas que tem os seus programas nessa emissora, a Carol, a Sandra, e tem mais a irmã ali, que eu não lembro o nome agora, o professor também, que tem o programa às 11 horas no sábado. E o professor Artêmio também tem o seu programa. E os outros programas evangélicos, que Deus venha abençoar a cada um de vocês, cada um no seu estilo, mas fazendo aquilo que é de melhor para Deus. Então, se você fizer o que é de melhor para Deus, tenha certeza que Deus vai te abençoar. E eu vou voltar a dizer, meu irmão, voltar a dizer, minha irmã, se entregue o teu coração para o Senhor Jesus Cristo. Volte para o Senhor Jesus Cristo. Muitas vezes você vem dizendo, mas a minha vida não tem mais jeito. A tua vida tem jeito, sim. É muitas vezes a tua boca, a minha boca, que profetiza algo para as nossas vidas. Então vamos profetizar coisas boas para as nossas vidas. Não vamos ficar murmurando, profetizando coisas que não agrada a Deus para as nossas vidas. Porque toda palavra, ela tem poder. Que fala no livro de Tiago, capítulo 3, verso 6, se eu não me foge a memória, que diz assim: a nossa língua é algo tão pequenininho, mas ela tem um poder tão grande para abençoar, como tem um poder tão grande para amaldiçoar. Então vamos ter cuidado com o que nós falamos para o meu amigo, para o meu irmão. Vamos ter cuidado com o que nós falamos para nós mesmos. Ah, minha vida está sendo um fracasso. E a tua vida vai ser um fracasso mesmo, porque você está profetizando. Então tome cuidado, meu irmão, tome cuidado, minha irmã. Que Deus sabe de todas as coisas. Deus está na caminhada da minha vida, da tua vida. Deus está no controle dos teus bens materiais, dos meus bens materiais. Deus está com as mãos estendidas sobre as nossas direções. Por que sobre as nossas direções? Porque Ele não quer que você caia. Muitas vezes Ele coloca uma tempestade na tua vida, na minha vida. Ou por quê? Para que eu me fortaleça mais ainda na fé, na presença dEle. É isso que Ele quer de mim, é isso que Ele quer de você. Que Deus venha abençoar os nossos apoiadores também, os nossos colaboradores, os nossos colegas de profissão, de emissora, os nossos colegas. Que Deus estenda as suas mãos sobre as suas famílias, para que a prosperidade venha, para que a prosperidade venha e seja multiplicada. A prosperidade espiritual, a prosperidade financeira, na saúde. Que Deus venha com as suas mãos poderosas e coloque sobre você, coloque sobre mim, missionário Romualdo, a Ketli, que Deus coloque sobre nós a unção do Espírito Santo. Que Deus coloque sobre nós o dom da palavra, o dom do louvor, o dom da revelação. Que Deus coloque sobre nós algo, como fala na palavra, que aonde nós colocarmos as nossas mãos, pessoas serem curadas, pessoas serem libertas. Então, meu irmão, minha irmã, Deus nos ensina através da Bíblia. É só nós seguir a Bíblia. Ela é algo tão importante para nós, que é só nós seguir, irmãos. É só nós seguir, irmãos. Ela é o manual da nossa vida para a prosperidade. Todo carro, toda máquina, ele tem um manual. O Senhor também colocou para nós, e eu tenho um manual aqui na minha frente, que se chama Bíblia Sagrada. O manual da minha vida está aqui. O manual da tua vida é a Bíblia Sagrada. Então volte para Deus, volte com o seu coração para Deus, que Deus vai te abençoar. Eu quero falar um pouquinho, amados irmãos, sendo bem breve, sobre o que está acontecendo com as nossas juventudes nos dias de hoje. Você pai, você mãe, tenha cuidado com o seu filho, a sua filha, com companhias. A gente vê quanto jovem perdido no caminho da droga. A droga é o mal do século, é o mal do momento. Quantas famílias sendo destruídas por causa da droga. Então você que tem o filho, tem a filha, cuide. Cuide do seu filho, cuide da sua filha, o comportamento, o jeito de ser, o jeito de falar. Hoje, talvez ele esteja de um jeito, amanhã ele já está mudando o seu jeito de ser. Tenha cuidado para que o teu filho, a tua filha não caia nesse mal. Aonde muitas vezes eu estive visitando uma casa de recuperação de usuários, que não vou falar o nome, que não vem ao caso, mas eu visitei talvez de 8 a 9 meses levando a palavra naquele lugar. E se um dia Deus me mandar ir lá de novo, eu vou. Aonde pessoas perderam tudo, perderam as suas famílias, perderam os bens materiais. Por causa do quê? Por causa do mal do momento, o mal do século, que é o quê? A droga. O vício. Então você pai, você mãe, observe o comportamento do teu filho, da tua filha. E procure se colocar na presença de Deus. É o convite que eu estou te fazendo nessa tarde de sábado. Meus irmãos, já estamos chegando em cima do horário. Quero agradecer aos meus irmãos, às minhas irmãs, colegas de profissão nessa emissora. O Dulcimar, que está nos assistindo, os demais colegas que vão assistir e os demais irmãos que vão assistir as lives. Que Deus abençoe, que Deus proteja a caminhada de vocês. E vamos pedir a Deus que venha nos abençoar, que nós tenhamos um fim de semana abençoado. Pedir a Deus que venha abençoar a nossa liderança, a pastora Mari, a pastora Nete, os demais pastores e pastoras ali da cidade de Erechim, desse ministério. Que Deus venha abençoar os nossos missionários aqui da cidade de Áurea. Que Deus venha abençoar as portas desse ministério, onde tem uma porta aberta desse ministério, que o Espírito Santo entre lá e faça obra naqueles lugares. Eu quero pedir a Deus também que venha abençoar as autoridades desse município, do estado, que venha abençoar as autoridades do Brasil. E venha, Pai, com as suas mãos poderosas tocar em nossos corações para que nós possamos fazer a tua obra. E aonde nós levar o teu santo nome, pessoas possam sentir o teu poder. Pessoas possam ser curadas, pessoas possam ser libertas. No teu santo nome, Senhor Jesus. Eu agradeço, Pai, por essa oportunidade que o Senhor tem me dado nessa tarde, de poder estar aqui. Agradecer a Deus por ter colocado o missionário Romualdo junto comigo nessa tarde. Que Deus abençoe a ele, os projetos dele, a família dele. Abençoe a Kathleen, a família dela, o trabalho dela, por onde ela for. Que Deus venha abençoar a minha família e a tua família. Que a presença do Pai, a presença do Filho e a presença do Espírito Santo esteja sempre contigo, em nome do Senhor Jesus Cristo. Amém e amém, irmãos. Então, amados irmãos, voltem nos ouvir no próximo sábado, nessa mesma emissora, nesse mesmo horário. E fiquem com Deus, que eu tenho certeza que por onde eu for, Deus vai estar comigo. Até o próximo sábado. Fiquem com a paz do Senhor Jesus.

mais alto do que Jesus merece. 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

0: Oremos. Concedei-nos, Senhor, a graça de sempre temer e amar vosso santo nome, pois nunca cessais de conduzir os que firmais solidamente no vosso amor. Por nosso Senhor Jesus Cristo, vosso Filho, que é Deus, e convosco vive e reina, na unidade do Espírito Santo, por todos os séculos dos séculos.
1: Amém. Aqueles que puderem, vamos nos sentar. É a liturgia da palavra. Deus nos fala. Vamos ouvir o Senhor. A sua palavra pede de todos nós uma resposta de amor, porque o Senhor está ao nosso lado com a sua graça. Ele nos defende e nos reveste de coragem para a corrida de cada dia, para a nossa missão de anunciar o reino de Deus. Ouçamos as leituras.
2: Leitura do livro do profeta Jeremias. Jeremias disse: eu ouvi as injúrias de tantos homens e os vi espalhando o medo em redor. Denunciai-o, denunciemo-lo. Todos os amigos observavam minhas falhas. Talvez ele cometa um engano e nós poderemos apanhá-lo e desforrar-nos dele. Mas o Senhor está ao meu lado, como forte guerreiro. Por isso, os que me perseguem cairão vencidos. Por não terem tido êxito, eles se cobrirão de vergonha. Eterna infâmia que nunca se apaga. Ó Senhor dos exércitos, que provas o homem justo e vês os sentimentos do coração. Rogo-te, me faça ver tua vingança sobre eles, pois eu te declarei a minha causa. Cantai ao Senhor, louvai o Senhor, pois ele salvou a vida de um pobre homem das mãos dos maus. Palavra do Senhor.
3: Graças a Deus.

0: Leitura da carta de São Paulo aos Romanos. Irmãos, o pecado entrou no mundo por um só homem. Através do pecado entrou a morte. E a morte passou para todos os homens porque todos pecaram. Na realidade, antes de ser dada a lei, já havia pecado no mundo. Mas o pecado não pode ser imputado quando não há lei. No entanto, a morte reinou desde Adão até Moisés, mesmo sobre os que não pecaram como Adão, o qual era a figura provisória daquele que devia vir. Mas isso não quer dizer que o dom da graça de Deus seja comparável à falta de Adão. A transgressão de um só levou a multidão humana à morte, mas foi de modo bem superior que a graça de Deus, ou seja, o dom gratuito concedido através de um só homem, Jesus Cristo, se derramou em abundância sobre todos. Palavra do Senhor.
1: Todos de pé, vamos aclamar o Santo Evangelho, cantando aleluia. O seu folhetinho lá no alto, ó.

0: Senhor esteja convosco.
1: Ele está no meio de nós.
0: Proclamação do Evangelho de Jesus Cristo segundo Mateus.
1: Glória a vós, Senhor.
0: Naquele tempo, disse Jesus a seus apóstolos: Não tenhais medo dos homens,

0: ouvido, proclamai-o sobre os telhados. Não tenhais medo daqueles que matam o corpo, mas não podem matar a alma. Pelo contrário, temei aquele que pode destruir a alma e o corpo no inferno. Não se vendem dois pardais por algumas moedas. No entanto, nenhum deles cai no chão sem o consentimento do Pai. Quanto a vós, até os cabelos da vossa cabeça estão todos contados. Não tenhais medo, vós valeis mais do que muitos pardais. Portanto, todo aquele que se declarar a meu favor diante dos homens, também eu me declararei em favor dele diante do meu Pai que está nos céus. Aquele, porém, que me negar diante dos homens, também eu negarei diante do meu Pai que está nos céus. Palavra da salvação.
1: Glória a vós, Senhor. Uma salva de palmas à palavra de Deus, palavra que nos salva, e que Nossa Senhora, perfeita discípula, a melhor discípula da palavra, nos ajude a viver o ensinamento do seu Filho.

o altar da pátria no coração da Mãe Aparecida. Aqui pulsa o coração do povo brasileiro. Querido confrade irmão Alain, diretor de arte e produção de pastoral da TV Aparecida, na pessoa do nosso querido confrade padre Peçanha, atleta, saudamos todos os demais concelebrantes, diáconos e padres. Queridos romeiros e devotos de Nossa Senhora, atletas da Mãe Aparecida, que bom que você está aqui, que bom que você veio ao santuário. E você que não pôde chegar até nós, graças à família dos devotos, nós chegamos até você. E muito obrigado você que faz parte da família dos devotos, que está presente aqui no santuário e em casa. É graças à sua generosidade, à sua doação, que nós chegamos a tantos lares por este Brasil. É, meu irmão e minha irmã, nós chegamos de tantos lugares, com tantas histórias, e só Deus e Nossa Senhora sabem como é que o teu coração chegou aqui. E aqui chegamos com a vida e tudo o que ela contém: alegrias, sonhos, esperanças, amores, mas também tristezas, sofrimentos, dores, tristezas.

0: parte da vida. É o risco que corremos por viver. E ao chegarmos aqui, nós queremos, neste santuário, reacender os nossos corações cansados. Não tenha medo. O medo faz parte da vida. Temos medo de tanta coisa. Mas somos chamados a superar o medo. Jeremias também teve medo, sabia? Cercado por inimigos, os que desejavam o seu mal, tramavam a sua morte. Mas ele professa diante do medo a mais bela de todas as profissões de fé que alguém pode fazer. Deus está ao meu lado. Deus está ao meu lado. Sabe por que você que é mãe e pai que está aqui? Por que você conseguiu, depois de tanto sofrimento, criar os seus filhos, dar uma boa escola? Porque Deus está ao teu lado. Sabe por que você conseguiu superar as dores do passado, perdoar aquela pessoa que não merecia, mas precisava? Porque Deus estava ao teu lado. Ele está ao teu lado. E quando nós celebramos a Eucaristia, nós professamos esta presença. Ele não só está ao nosso lado, mas no meio de nós. Nós nos reunimos para celebrar a palavra, a Eucaristia, e Ele estará também para sempre conosco. É a promessa dEle no Evangelho de São Mateus: estarei com vocês todos os dias, na alegria e na tristeza, na saúde e na doença, até o fim. Deus está ao nosso lado. Por isso que o mal nunca terá a última palavra, jamais. Sabe por quê? Porque Cristo é tudo para nós. Cristo é tudo para nós. Cristo é tudo para nós. O pecado não tem a última palavra. A morte não tem a última palavra. A última palavra da história pertence tão e unicamente à misericórdia de Deus. Por isso que, por três vezes no Evangelho, Jesus grava no coração dos apóstolos e quer gravar no nosso coração: não tenha medo. E por que nós devemos não ter medo? Porque nós não somos e jamais seremos esquecidos por Deus. Jamais. Nem a morte, nem o pecado faz com que Deus se esqueça de cada um de nós. Por isso, coragem. Coragem. Porque com Cristo nada está perdido. Nós estamos na casa da mãe. E eu convido você, antes de sair do santuário, a fazer um gesto muito simples. Volte o seu olhar e o seu coração para a pequenina imagem de Nossa Senhora. Troque olhares com a mãe. Deixe que ela olhe para você e repita as palavras do seu filho: não tenha medo. Nós não estamos largados à sorte. Nós não estamos sozinhos nesta bela caminhada, nesta bela corrida, nesta bela romaria chamada vida. Ela caminha conosco. E ela, como boa mãe, caminha conosco e nos leva para mais perto de seu filho Jesus. Mas ela nos traz aqui no santuário, na sua casa, para reacender a chama da esperança nos nossos corações. Quem tem fogão de lenha em casa sabe que uma hora ou outra o fogo vai, a lenha vai se queimando, vai formando cinza sobre a brasa. E o que que é preciso para fazer? O que é preciso fazer para que o fogo seja reacendido? Soprar a brasa. Que a tua vinda a este santuário seja um soprar as cinzas por sobre as brasas da fé. Deixar o fogo da esperança aquecer o seu coração e ser luz para tantos outros corações. Peguemos nas mãos de Nossa Senhora, como crianças que todos somos diante da mãe, peçamos a ela: leva-nos até o seu filho. Queremos nos encontrar com ele. E que este encontro com Jesus nos leve ao final da nossa corrida nesta vida, nesta caminhada, a ir na direção do céu. Quem dela se aproxima jamais erra o rumo de Deus. Por isso, mãe, não nos deixe caminhar sozinhos. Segure nas nossas mãos e nos leve para mais perto de seu filho. Rogue por nós e pelo nosso querido Brasil, hoje e sempre. Amém.
1: Amém.
0: Professemos a nossa fé. Creio em Deus, Pai Todo-Poderoso,
1: Criador do céu e da terra, e em Jesus Cristo, seu único Filho, nosso Senhor, que foi concebido pelo poder do Espírito Santo, nasceu da Virgem Maria, padeceu sob Pôncio Pilatos, foi crucificado, morto e sepultado, desceu à mansão dos mortos, ressuscitou ao terceiro dia, subiu aos céus, está sentado à direita de Deus Pai Todo-Poderoso, de onde há de vir a julgar os vivos e os mortos. Creio no Espírito Santo, na Santa Igreja Católica, na comunhão dos santos, na remissão dos pecados, na ressurreição da carne, na vida eterna. Amém.
0: Pai bondoso, por vossa palavra, vós nos iluminastes. Agora, confiantes, com o coração aquecido por vosso amor, apresentamos as nossas necessidades rezando.
1: Senhor, escutai nossa prece. Juntos, Senhor, escutai nossa prece.
2: Para que a Igreja viva e testemunhe a vossa força do bem sempre muito superior ao império da iniquidade, rezemos.
1: Senhor, escutai nossa prece.
2: Para que a fé em vossa providência nos encoraje a proclamar sobre os telhados vossa verdade, que nos pode trazer até a morte física, mas jamais nos destruir a alma e o corpo no inferno, Rezemos.
1: Senhor, escutai nossa prece.
2: Para que vos experimentemos, vosso Pai cuidadoso, que tem contados até os cabelos de nossas cabeças, rezemos.
1: Senhor, escutai nossa prece.
2: Guardai em vossa misericórdia e em vossa paz os romeiros de Nossa Senhora, para que tenham sempre os mesmos sentimentos de Cristo e vivam na concórdia e na paz, rezemos.
1: Senhor, escutai nossa prece.
0: Senhor, escutai a nossa prece, para que nós aprendamos sempre a escutar as dores dos nossos irmãos, sobretudo os mais sofredores. É o que pedimos por Jesus Cristo, vosso Filho e Redentor nosso.
1: Amém. Irmãs e irmãos queridos, agora tem início a liturgia eucarística. É momento de partilhar, de agradecer. Com os dons do pão e do vinho, nós queremos declarar todo o nosso amor a favor diante do Pai. Queremos trazer a nossa vida, nossas famílias, as romarias aqui presentes. Hoje, ofertando especialmente todos os atletas que vão participar dessa corrida da Mãe Aparecida, para que você bote sempre muita fé, alegria, saúde e bênção na sua vida. Vamos ofertar os nossos caminhos para que sejam todos do Senhor e para construirmos o seu reino, porque Ele está com a gente. Ofertamos você que é da nossa família dos devotos. Graças à sua generosidade, a gente pode evangelizar, pode acolher. Faça parte da nossa família ligando para 0300 210 1210, telefone da Casa da Mãe. Enquanto nós fazemos agora aqui a nossa oferta, cantando juntos, aí na sua casa, pelos meios de comunicação, apontando a câmera do seu celular para esse QR Code que está aparecendo aí na sua tela, veja só, faça a sua doação. Aqui na Basílica, dirigindo-se aos cofres, você também está convidado a esse gesto generoso e da partilha. Muito obrigado pela doação. Cantemos.
3: Número 20.

0: Rezemos, irmãos e irmãs, para que este meu e vosso sacrifício seja aceito por Deus Pai Todo-Poderoso.
1: Receba, ó Senhor, por tuas mãos este sacrifício, para a glória do seu nome, para o nosso bem e de toda a sua santa Igreja.
0: Acolhei, Senhor, nós os pedimos, este sacrifício de louvor e de reconciliação, e fazei que, por ele purificados, vos ofereçamos o afeto de um coração que vos agrade, por Cristo nosso Senhor.
1: Amém.
0: O Senhor esteja convosco.
1: Ele está no meio de nós.
0: Corações ao alto.
1: O nosso coração está em Deus.
0: Demos graças ao Senhor nosso Deus.
1: É nosso dever e nossa salvação.
0: Na verdade, é digno e justo. É nosso dever e salvação dar-vos graças sempre em todo lugar, Senhor Pai Santo, Deus Eterno e Todo-Poderoso, pois em vossa misericórdia amastes tanto o mundo, que nos enviastes vosso próprio Filho como Redentor. Quisestes que Ele fosse em tudo igual a nós, menos no pecado, para amardes em nós o que vos comprazia em vosso Filho. Por sua obediência, Ele restaurou os dons que, por nossa desobediência, pecando, tínhamos perdido. Por isso também nós os louvamos, Senhor, com todos os anjos e santos, e exultantes cantamos a uma só voz.

0: Na verdade, ó Pai, vós sois santo, fonte de toda santidade. Santificai, pois, estes dons, derramando sobre eles o vosso Espírito, a fim de que se tornem para nós o corpo e o sangue de nosso Senhor Jesus Cristo.
1: Enviai o vosso Espírito Santo.
0: Estando para ser entregue e abraçando livremente a paixão, Jesus tomou o pão, pronunciou a bênção de ação de graças, partiu e o deu a seus discípulos, dizendo: tomai todos e comei, isto é o meu corpo que será entregue por vós.

Do mesmo modo, no fim da ceia, ele tomou o cálice em suas mãos e, dando graças novamente, o entregou a seus discípulos, dizendo: Tomai todos e bebei. Este é o cálice do meu sangue, o sangue da nova e eterna aliança, que será derramado por vós e por todos para a remissão dos pecados. Fazei isto em memória de mim.

0: Mistério da fé.
1: Anunciamos, Senhor, a vossa morte e proclamamos a vossa ressurreição. Vinde, Senhor Jesus.
0: Celebrando, pois, o memorial da morte e ressurreição do vosso Filho, nós vos oferecemos, ó Pai, o pão da vida e o cálice da salvação. E vos agradecemos porque nos tornaste dignos de estar aqui na vossa presença e vos servir.
1: Aceitai, ó Senhor, a nossa oferta.
0: Suplicantes vos pedimos que, participando do corpo e sangue de Cristo, sejamos reunidos pelo Espírito Santo num só corpo.
1: O Espírito nos una num só corpo.
2: Lembrai-vos, ó Pai, da vossa igreja que se faz presente pelo mundo inteiro, que ela cresça na caridade, em comunhão com o Papa Leão, com o nosso Bispo Mário, os bispos do mundo inteiro, os presbíteros, os diáconos e todos os ministros do vosso povo.
1: Lembrai-vos, ó Pai, da vossa igreja.
3: Lembrai-vos também na vossa misericórdia dos nossos irmãos e irmãs que adormeceram na esperança da ressurreição e de todos os que partiram desta vida. Acolhei-os junto a vós na luz da vossa face.
1: Concedei-lhes, ó Senhor, a luz eterna.
4: Enfim, nós os pedimos, tende piedade de todos nós e dai-nos participar da vida eterna com a Virgem Maria, Mãe de Deus, São José, seu esposo, os apóstolos e todos os santos que neste mundo viveram na vossa amizade, a fim de vos louvarmos e glorificarmos, por Jesus Cristo, vosso Filho.
0: Por Cristo, com Cristo e em Cristo, a vós, Deus Pai Todo-Poderoso, na unidade do Espírito Santo, toda honra e toda glória por todos.

0: Este é o momento de corrermos para os braços do Pai. E como Jesus nos ensinou, rezarmos. Pai nosso, que estais nos céus, santificado seja o vosso nome. Venha a nós o vosso reino. Seja feita a vossa vontade, assim na terra como no céu.
1: O pão nosso de cada dia nos dai hoje. Perdoai-nos as nossas ofensas, assim como nós perdoamos a quem nos tem ofendido. E não nos deixeis cair em tentação, mas livrai-nos do mal.
0: Livrai-nos de todos os males, ó Pai, e dai-nos hoje a vossa paz. Ajudados pela vossa misericórdia, sejamos sempre livres do pecado e protegidos de todos os perigos, enquanto aguardamos a feliz esperança e a vinda do nosso Salvador Jesus Cristo.
1: Vosso é o reino, o poder e a glória para sempre.
0: Senhor Jesus Cristo, dissestes aos vossos apóstolos: eu vos deixo a paz, eu vos dou a minha paz. Não olheis os nossos pecados, mas a fé que anima a vossa igreja. Dai-lhe segundo o vosso desejo a paz e a unidade. Vós que sois Deus com o Pai e o Espírito Santo.
1: Amém.
0: A paz do Senhor esteja sempre convosco.
1: O amor de Cristo nos uniu. Cordeiro de Deus, que tirais o pecado do mundo, tende piedade de nós. Cordeiro de Deus, que tirais o pecado do mundo, tende piedade de nós. Cordeiro de Deus, que tirais o pecado do mundo, dai-nos a paz.
0: Não tenha medo. Eis o Cordeiro de Deus, que tira o pecado do mundo.
1: Senhor, eu não sou digno de que entreis em minha morada, mas dizei uma palavra e eu serei salvo.
0: Que o corpo e sangue de Cristo nos guardem para a vida eterna.
1: Amém. Queridos, é momento da nossa comunhão. Vamos agora receber Jesus no pão da vida. O Senhor vem ao nosso encontro. Corramos para a meta, para a direção. Ele que nos dá a vida feliz, Ele que sustenta o nosso caminho. Aproxime-se dos corredores centrais da Basílica, diante dos ministros, estenda a sua mão, participando assim do banquete eucarístico. Você que está rezando conosco pelos meios de comunicação de Aparecida, faça a sua comunhão espiritual. Estejamos sempre unidos em Cristo. Enquanto nós comungamos, vamos cantar juntos com a Camila, com o Álvaro, com o Coral dos Romeiros, canto para a comunhão.
2: Número 28.

Que bonito nosso canto, nossa prece, nossa comunhão. É aquela experiência do profeta Elias no deserto, caminhando, cansado. E vem a voz do anjo: levanta-te e come. Eu sou teu alimento, ó caminheiro, ó peregrino, ó atleta, ó corredor, te faço caminhar. Vamos atravessar vales, montanhas, pela força da Eucaristia. Por isso nós estamos celebrando. Levanta-te e come, cantemos.

0: Oremos. Renovados pelo alimento do precioso corpo e sangue do vosso Filho, imploramos vossa misericórdia, Senhor. Dai-nos receber um dia resgatados para sempre a salvação que celebramos fielmente. Por Cristo, nosso Senhor.
1: Amém. E agora é o momento da nossa consagração a Nossa Senhora Aparecida. Mais uma oportunidade para a gente ganhar graças nesta Romaria. Na estrada da nossa vida, a Mãe Aparecida é companheira, é caminheira na nossa jornada. E aqui estão os troféus, as medalhas que representam todos nós que aqui hoje viemos participar desta corrida, para botar mais fé na vida, mais alegria. Por isso a gente quer fazer esse momento da consagração. Estenda a sua mão em direção à imagem querida da Padroeira do Brasil.
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2: Fique ligado, porque vamos trazer para você um show de sucesso. 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
3: Ó Maria Santíssima, pelos méritos de nosso Senhor Jesus Cristo, em vossa querida imagem de Aparecida, espalhais inúmeros benefícios sobre todo o Brasil. Eu, embora indigno de pertencer ao número de vossos filhos e filhas, mas

0: E vem aí o 23º lugar.
1: Para as medalhas, todo esse símbolo, na certeza de que só de estar aqui

0: e os corredores, viva a vida!
1: Tudo que dá prazer às pessoas alegria, gostam e admiram. Fé. Mas o que é gostoso? Viemos como você classifica? 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
3: Canto final, nos despedindo aqui da nossa celebração. Boa noite para todos deste sábado.
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3: você. Mais uma salva de palmas à Mãe Aparecida, que caminha conosco nas estradas da vida.
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0: Obrigado, minha turma.
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0: você foi mesmo, seu babado?
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3: As campeãs da semana, 18º lugar.

0: Simone Mendes.
1: Marcos Belotti, obrigada.
2: Obrigado, obrigado demais.
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5: Thank you.

0: boa, rapaz.
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3: Vem aí o 12º lugar.
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0: Quem gostou faz barulho aí.
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0: 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Vem aí o décimo lugar da semana.
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0: Seguimos.
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2: Só mais um sucesso do Natanzinho.

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0: Mário Fernandes, uma salva de palmas, galera.
1: 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Segunda música mais tocada em nossa programação. Segundo lugar.

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0: semana que vem, mais uma super parada de sucesso. Obrigado a todos e até lá! 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
2: Vamos que o som não pode parar. Chegou mais um final de semana. Muito bom demais estar aqui com vocês, fazendo companhia no Caldeirão Musical. Durante 2 horas, vamos tocar somente as melhores músicas no clima do seu final de semana. Danilo Reis está na área agora, hein? Contigo 2 horas só de músicas. Então dá um volume no seu dial, que já está começando mais uma super edição do Caldeirão Musical. Iniciando a primeira deste bloco com o som de Daddy Yankee.
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0: Caldeirão Musical e as melhores músicas no seu final de semana bom demais. De Ferreiro, finalizando esta sequência com Lucas Carlos, Um Bom Motivo. Já já tem muito mais som pra vocês e fica ligado aí na programação, que daqui a pouco tem muito mais sucessos no seu final de semana bom demais. Segura aí! Depois do break, tem mais Caldeirão Musical pra você.
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0: 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De volta no Caldeirão. Tem a Atitude 67. Vem!

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1: Na sacadinha.
2: Essa é a churrascada do Thiago Brava. Respeito embaixador, bebê.
1: Fala comigo.
3: Oi, boa noite, como é que você tá? Eu não quero te atrapalhar. Eu só vim pra me apresentar, tudo bem, boa.

0: Chrissy Merton, No Roots, finalizando em mais uma sequência de só músicas tops da programação do Caldeirão Musical. É isso mesmo, pessoal. E é claro que você curte as melhores músicas durante 2 horas nesta programação maravilhosa aqui nesta emissora que é campeã de audiência. Já já tem muito mais músicas.
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0: Opa, de volta no Caldeirão, Kelvin Harris e Sam Smith.